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0: 22 horas.
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0: 23 horas. 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

0: zero hora.
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2: 7:00. 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
1: 11 horas. 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

0: Do Complexo Policial, a apuração é por conta do repórter Donizete de Almeida. Fique conosco, se informe e participe. Hoje nós estamos na sexta-feira, dia 17. Eu quero deixar meu abraço a você que está aniversariando hoje. Votos de muitas felicidades para quem hoje completa mais um ano de vida. A nossa lista hoje tá vazia, tá? Mas eu sei que tem gente aniversariando e a gente deixa aquele abraço especial para você. Votos de muitas felicidades pela passagem do seu aniversário.
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0: Agora vamos saber como fica o tempo em Três Corações nesta sexta-feira. Para quem saiu de casa bem cedo, certamente percebeu o frio mais intenso nas primeiras horas da manhã. O dia começou com temperaturas baixas, presença de névoa em alguns pontos da cidade e aquele cenário típico do inverno no sul de Minas Gerais. Ao longo das próximas horas, o sol aparece entre algumas nuvens e ajuda a elevar um pouco a temperatura. Como o nosso jornal começa às 11 horas da manhã, muita gente já está sentindo essa mudança, mas o frio ainda permanece, principalmente em locais de sombra e onde o vento é mais constante. A previsão para hoje indica temperaturas variando entre 8 e 21 graus, sem qualquer possibilidade de chuva. A sensação térmica deve ficar entre 8 e 15 graus durante boa parte do dia, mantendo a necessidade de um agasalho, especialmente para quem permanece em ambientes abertos. O tempo será bastante parecido com o de ontem. Amanhã começou com névoa, o período da tarde terá predomínio do sol entre poucas nuvens e à noite o céu permanece com baixa nebulosidade. A umidade relativa do ar segue em níveis confortáveis, chegando a 95%, o que reduz os problemas comuns dessa época, como o ressecamento da pele, irritação nos olhos e o desconforto nas vias respiratórias. A qualidade do ar continua elevada, oferecendo condições favoráveis para a caminhada, exercícios físicos e outras atividades ao ar livre. Por outro lado, as baixas temperaturas típicas do inverno exigem alguns cuidados, principalmente com crianças, idosos e pessoas com doenças respiratórias. O frio favorece a circulação do vírus e aumenta o risco de infecções respiratórias, e por isso é importante manter a hidratação, usar roupas adequadas e evitar mudanças bruscas de temperatura. Outro dado importante que chama atenção é a chuva. Julho é tradicionalmente um mês seco em Três Corações, média histórica de apenas 19 milímetros, segundo dados de 30 anos da reanálise Eras. Pelo menos por enquanto esse cenário deve continuar, já que não há previsão de chuva para os próximos dias. A recomendação é aproveitar o tempo firme, mas sem esquecer do casaco, principalmente no início da manhã e durante a noite, quando as temperaturas voltam a cair. 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E nas manchetes de hoje do Cidade Revista: semana reforça a importância dos cuidados com a saúde do homem. Projeto de educação patrimonial aproxima estudantes da história e da cultura de Três Corações. A Associação de Catadores destaca a importância da coleta seletiva e os desafios da reciclagem em Três Corações. Aumento da mistura de etanol na gasolina levanta dúvida entre motoristas. Moradores denunciam bloqueio de estrada rural no São Bentinho após corte de eucalipto. Capotamento em rodovia de São Tomé das Letras mobiliza bombeiros de Três Corações. Capacitação reforça preparo de profissionais da saúde para diagnóstico e tratamento da febre maculosa. Na edição de hoje, acompanhe o giro das principais notícias da semana. Na agenda cultural, saiba quais são as opções de eventos nesse fim de semana. E ao final desta participação de todos aí, as ocorrências policiais encerram o Cidade Revista. O repórter Donizete de Almeida traz uma apuração do que aconteceu nas últimas 24 horas. Está no ar, Cidade em Revista. Aquele bom dia especial para você. Muito obrigado desde já pela sua audiência.
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2: 11:06, a gente começa falando no quadro Momento Saúde. Embora a prevenção seja fundamental para o diagnóstico precoce de diversas doenças, muitos homens ainda adiam consultas médicas e só procuram atendimento quando os sintomas já estão mais avançados. Não é verdade? Nesta semana, em alusão ao Dia Nacional do Homem, celebrado em 15 de julho, portanto foi ontem, anteontem, né? As instituições de saúde aproveitam a data para reforçar a importância da prevenção, dos exames periódicos e do acompanhamento médico ao longo da vida. A proposta é conscientizar a população masculina sobre a necessidade de cuidar da saúde de forma contínua e não apenas quando surgem problemas. Sobre esse tema mesmo e os principais cuidados que devemos ter, fazer parte da rotina de nós homens, conversamos com um especialista no assunto.
3: O que é importante que a gente diga? O homem brasileiro, normalmente, o perfil é aquele homem que não se cuida. Vai pouco ao médico, não faz os exames de rotina, acaba tendo uma saúde muito mais curativa, ou seja, tratando as doenças já diagnosticadas, do que preventiva. E acho que o principal recado nosso é tentar trocar isso para a gente cuidar dos problemas antes dele aparecerem, ou melhor ainda, evitar que os problemas cheguem a aparecer. De forma geral, lógico, quando a gente pensa em manutenção de uma boa saúde, aquelas coisas de bom senso, né? Atividade física, 30 minutos, 4 vezes por semana, diminui a chance de infartar, seja homem ou seja mulher. O cigarro vai aumentar o risco de diversos tipos de câncer, além de problemas cardiovasculares. Então, lógico, se possível, não fumar. Além disso, uma alimentação regrada, né? Então, não comer muita gordura, comer bastante fibra, não muitos processados, manter um hábito intestinal funcionando quase que todos os dias sem esforço evacuatório, mudando a nossa alimentação e com atividade física, além de hidratação, a gente consegue regular isso de uma forma adequada. Além disso, o que é importante? Todo ano, pelo menos uma vez, passar uma consulta médica para que a gente consiga avaliar nível de pressão, exames de sangue de rotina. E aí, trazendo um pouco para o câncer de próstata, o exame de toque retal é um exame que cada vez mais a gente discute se necessita mesmo ser realizado. Alguns guidelines americanos, como o NCCN ou o guideline da Sociedade Americana de Oncologia Clínica, já preconizam que o toque retal não é um exame tão importante. Agora, o exame do PSA parece que ainda tem sua importância maior. Então, nesses exames de sangue anual, a gente fazer o PSA, começando na média aos 45 anos, talvez aos 40, a depender da sua história familiar, ao depender da se é negro ou se não é negro. Tá? Os negros tendem a desenvolver o câncer de próstata em idade mais jovem do que os não negros, então talvez tenha que começar a ter esse tipo de cuidado aos 40. Por isso que é importante o quê? Essa consulta anual, para que o seu médico consiga fazer a melhor estratégia de prevenção individual. E uma outra coisa que no Brasil a gente fala pouco, e no, os nossos homens, né, brasileiros, acabam tendo um preconceito grande quando entendem o que é, é a colonoscopia. A sociedade brasileira ainda preconiza que a colonoscopia seja iniciada aos 50 anos, para aquelas pessoas que não têm uma história de aumento de risco, para quem não tem alteração de hábito intestinal, ou seja, a pessoa saudável e que a vida está tudo bem, 50 anos começa a colonoscopia. A gente tem visto um decréscimo da idade de câncer colorretal. Então, começar aos 45 anos é algo totalmente justificável e provavelmente os nossos guidelines sofreram essa atualização. Para quem não sabe o que é colonoscopia, é um exame que a pior parte é o preparo, porque a gente tem que limpar o intestino, tomando um preparo que vai dar uma diarreia, e faz uma endoscopia, cuja introdução do aparelho, em vez de ser via oral, é via retal e olha o intestino por dentro. Altamente desagradável quando a gente fala, mas o exame com sedação, a gente acaba nem sabendo o que fez, a gente esquece que realizou. E esse exame, ele é muito importante porque, além de detectar doenças intestinais outras não oncológicas, ele pode detectar alguns pólipos. Esse pólipo, ele é retirado no momento do exame e a gente evita que a pessoa tenha um câncer de intestino. Qual que é o lado bom dessa história? Além de evitar o câncer de intestino, um exame normal me permite um intervalo entre o próximo exame até 10 anos. Então é um exame que não precisa ser feito anualmente ou a cada 2 anos, como muitas vezes a gente acha. Lógico, depende do resultado do exame anterior para eu saber o intervalo adequado. O recado mais importante, resumindo o que eu estou tentando dizer aqui, é consulta anual, exames de sangue para ver todos os fatores de risco das doenças cardiovascular, como colesterol, glicemia, ver se a gente tem diabetes ou não, controle pressórico. E os cânceres que são os mais evitáveis de forma populacional masculina, próstata e colon retal. Lógico que aí nessa consulta, a obrigação do médico que te atender, seja ele um urologista ou não, é entender a sua saúde geral para ver quais são os exames indicados para você de forma individual. A gente tem que pegar o guideline e tentar tratar do melhor possível daquele indivíduo que está na nossa frente, que nem sempre se enquadra na maioria dos guidelines. E claro, vamos nos cuidar, vamos passar nessa consulta no mínimo uma vez ao ano.
2: Tá aí o recado, né, do doutor para todos os homens, vamos nos cuidar mais. 11:13, falamos hoje da saúde masculina, né? E a gente volta na segunda-feira com o quadro Momento Saúde, trazendo mais dicas importantes.
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2: Sexta-feira, dia 17 de julho, Cidade Revista no ar, breve intervalo e já voltamos.
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2: 11:15. Neste fim de semana, a atenção se volta mais uma vez para o combate à dengue. A Prefeitura de Três Corações realiza neste sábado, dia 18 de julho, o mutirão da limpeza, dessa vez no bairro Jardim Paraíso. Objetivo de eliminar materiais que possam servir de criadouro para o mosquito Aedes aegypti, transmissor da dengue, zika e chikungunya. As atividades serão realizadas às 7 da manhã, se estenderão até o meio-dia. A orientação para que os moradores coloquem em frente às suas residências, a partir das 7 da manhã, objetos que possam acumular água, como pneus, sucatas, armários velhos, recipientes plásticos e outros materiais sem utilidade que estejam armazenados aí nos quintais. É importante destacar também que restos de materiais de construção como tijolos, entulho, areia, brita e madeiras pesadas, essas não serão recolhidas durante a ação. Não serão. Por isso, os moradores devem separar apenas os materiais que façam parte da campanha. Embora o período de inverno apresente uma redução nos casos da doença, o combate ao mosquito precisa dar continuidade durante todo o ano. O Aedes aegypti deposita seus ovos em qualquer recipiente que acumule água. E esses ovos podem permanecer viáveis por vários meses, né? Eles permanecem vivos, aguardando apenas as condições favoráveis para se desenvolverem, para eclodir. Além de contribuir para a prevenção da dengue, os mutirões de limpeza também ajudam a evitar o aparecimento de escorpiões, insetos e outros animais que encontram abrigo em locais como lixo acumulado, materiais abandonados. A iniciativa também colabora para manter os bairros mais limpos, organizados e seguros para toda a população. Por isso, se você mora no Jardim Paraíso, alô Jardim Paraíso, participe dessa ação. Você vai separar os materiais que não tem mais utilidade, já começa separando agora, já, né? Coloque-os na calçada amanhã, a partir das 7 horas, não hoje, amanhã, dentro desse horário orientado, e contribua para o combate à dengue, para a preservação da saúde pública. Lembre-se que a prevenção continua sendo a principal ferramenta para reduzir os riscos da doença e proteger toda a comunidade. 11 horas e 18, agora outro assunto. Conhecer a história da cidade onde se vive é também uma forma de preservar a cultura e valorizar o patrimônio deixado pelas gerações anteriores. Em Três Corações, estudantes da rede municipal do ensino estão participando do projeto de educação patrimonial. Três Corações, nossa história e patrimônio, que leva os alunos a conhecerem de perto os principais bens históricos e culturais do município. Além das atividades em sala de aula, o projeto inclui materiais educativos e visitas a locais que façam parte da memória tricordiana, proporcionando ali uma experiência que incentiva e respeita a preservação e o sentimento de pertencimento à cidade. Quem explica como funciona essa iniciativa e os resultados deste trabalho desenvolvido com estudantes é a professora de Educação Patrimonial da Casa da Cultura, senhora Fernanda Naves.
5: Primeiramente, bom dia a todos. Então, o projeto Três Corações, Nossa História e Patrimônios é desenvolvido pela Secretaria de Cultura em parceria com a Secretaria de Educação de Três Corações. O projeto, ele é realizado a princípio com os alunos dos quintos anos das escolas municipais, em que os estudantes, né, eles conhecem diversos patrimônios históricos do nosso município, e antes de cada visita, os alunos têm aulas nas escolas, né, onde eu apresento os patrimônios, conto a história, eles veem fotografias dos locais, as curiosidades sobre cada patrimônio, e em seguida eu levo os alunos para conhecer esses espaços pessoalmente, né, mostrando por que esses locais são tão importantes para nossa cidade. Então, o objetivo principal deste projeto, né, é fazer com que as crianças e também toda a população tricordiana entenda que os patrimônios contam a nossa história, né? Então, eu creio que quando a gente conhece a nossa história, a gente passa a valorizar e a cuidar muito mais. E é muito interessante quando a gente apresenta um patrimônio histórico para um aluno, mostra, né, por exemplo, o Parque Infantil. Gente, Parque Infantil, marca inicial da nossa cidade. Ah, professora, eu já fui ali com meu irmão, meu pai já me levou ali. Então, eles conhecem o lugar, né? Eles, às vezes, não têm essa consciência que é um patrimônio histórico, que tem que ser preservado. Então, acho que a partir deste projeto, eles vão valorizar muito mais os patrimônios históricos de Três Corações, porque eles estão tendo conhecimento que aquilo ali é a nossa história. E o governo de Minas também, né? Ele tem um programa que incentiva os municípios, né, a preservar a sua história, seu patrimônio, que se chama ICMS Patrimônio Cultural, onde as cidades, elas desenvolvem ações de proteção, valorização, e elas recebem uma pontuação, né? Essa pontuação, ela contribui para um repasse de recursos do ICMS, que também fortalece o município em investimentos na área cultural. A Paty é uma ideia que eu tive, né, em criar uma personagem para enriquecer o projeto. Na verdade, ela é uma guia, né? E muitos me perguntam por que Paty, por que esse nome? Então, Paty é a abreviação de patrimônio histórico, né? Por isso do TH, e aí virou Paty. A gente já fez um vídeo com ela, né, com a personagem, com a Patti, apresentando de modo geral todos os patrimônios históricos de Três Corações e convidando a todos a conhecerem. Agora ela vai seguir apresentando individualmente, contando a história de cada patrimônio histórico. Então sigam lá no Instagram da prefeitura, lá, Prefeitura de Três Corações, já tem um vídeo dela, deu muito certo, a gente teve mais de 30 mil views nesse vídeo e as pessoas gostaram muito, foi muito positivo. Então, o nosso intuito maior, né, é que as nossas crianças e toda a população tricordiana, ela tome conhecimento, proteja, valorize a nossa história, né? Três Corações possui um patrimônio histórico muito rico. A Casa da Cultura também, ela tem um acervo histórico riquíssimo, né? E você, cidadão, pode estar indo lá para conhecê-lo. E vai ser um prazer receber todos vocês lá.
2: Bom, agora vamos falar sobre um trabalho que contribui para a preservação do meio ambiente e também para a geração de renda de diversas famílias. A coleta de materiais recicláveis faz parte da rotina de muitos bairros e da região central de Três Corações, mas o serviço ainda enfrenta desafios que vão desde o descarte incorreto dos resíduos até a necessidade de maior conscientização da população. A Associação de Catadores realiza diariamente o recolhimento de materiais recicláveis em diferentes pontos da cidade, desempenhando um papel importante na destinação correta desses resíduos e na redução do volume do lixo encaminhado ao aterro sanitário. Quem vem falar sobre como funciona esse trabalho, os bairros atendidos e os principais desafios enfrentados pela categoria é Vanessa Alves. Ela é representante da Associação de Catadores de Materiais Recicláveis. Vamos ouvi-la.
9: Eu vou conversar aqui com a Vanessa Alves. Ela pertence à CANTEC. A CANTEC é uma associação de catadores recicláveis aqui em Três Corações. E ela vai falar para nós como está sendo feito o trabalho de vocês nesse período. Faz frio, período chove e as pessoas têm compreendido como são selecionados os trabalhos de vocês. Bom dia.
10: Bom dia. É, tem gente que ainda coloca muito material que não é reciclável, né? Por exemplo, isopor a gente não recolhe. Madeira também a gente não recolhe. Muita gente acha que a gente refaz esse tipo de coleta. E a gente não recolhe. Muita gente para perguntando se a gente faz a retirada, só que a gente não tem autorização para estar fazendo esse tipo de retirada, né? Aí eles têm que estar contratando alguém para estar retirando para eles.
9: Ô Vanessa, e às vezes encontra o seguinte, tem algumas pessoas que forçam vocês a levar esse tipo de material que não é aproveitado por vocês?
10: Não, tem muita gente que compreende, né? Mas tem muita gente também que acha ruim da gente não poder levar, principalmente isopor. Marmitex, essas coisas a gente não leva. E muita gente já reclamou várias vezes para as meninas lá dentro na base, tanto para as meninas quanto para o pessoal da prefeitura. E aí vem reclamação em cima da gente, só que a gente não recolhe. Infelizmente não tem saída para esse tipo de material.
9: E Vanessa, quantas vezes por semana vocês fazem esse trabalho em bairros, na cidade e até mesmo no centro?
10: No bairro é a semana inteira, de segunda a sexta. E é na maioria dos bairros que passa, né? Mas, tipo assim, de segunda tem os bairros certos para estar fazendo a coleta. Então, cada dia da semana tem um bairro certo para estar fazendo a coleta. E aqui no centro é toda a quarta-feira de manhã.
9: E quando está chovendo, como é que vocês fazem para trabalhar para poder esse serviço? Porque é um serviço complicado, né?
10: Não, com chuva a gente faz com chuva mesmo. Não para, não. A gente tem que
9: estar
10: fazendo coleta não para.
9: Mas os papéis, por exemplo, os papelões, por exemplo, ele não fica cedo, chove, molha, e aí?
10: É, aí abaixa um pouco no preço, né, a gente? Tem uma queda de preço, mas a gente tem que recolher mesmo assim.
9: Ô Vanessa, e no frio, como é que funciona aí?
10: Ah, no frio também. Agasalha bem para poder estar fazendo a coleta, senão a gente tem reclamação que não pode parar, né?
9: Vocês usam algum equipamento para proteger aí desses acidentes?
10: Usa, gente, usa. Eu tenho tudo certinho, luva, bota, tudo certinho.
9: Ô Vanessa, a gente vê que vocês é uma equipe de mulheres que faz esse trabalho aqui. E vocês fazem. E é difícil fazer esse trabalho, o comerciante, as pessoas já sabem o horário de vocês passarem, vocês chegarem. Como é que funciona vocês mulheres arrastando aqueles sacos pela rua?
10: É, É, a gente lá praticamente só toma em mulheres mesmo. Até a gente tava até precisando de gente pra estar indo trabalhar lá com a gente. Quem tiver interessado, pode estar indo lá levando currículo, fica lá na terra nossa sede. Aí, mas a gente é só mulher, a maioria é mulher. Os únicos homens que tem é só o motorista e os dois da prensa.
9: Como é que funciona? Precisa de pessoa trabalhar. Como é que funciona a contratação lá?
10: É só tá levando o currículo lá pra gente, ou então se vê o caminhão parado aqui no centro, quiser tá deixando com a gente aqui no centro também. A gente tá aqui toda quarta-feira.
9: Agora, como é que funciona o tipo de salário de vocês? Vocês têm salário fixo, ou é por hora, ou por semana? Como é que vocês trabalham aqui?
10: Não, lá é salário fixo, não, lá é por hora trabalhada. Aí vai de acordo com a hora trabalhada.
9: Vocês trabalham de segunda a sábado ou segunda a sexta?
10: Segunda a sexta.
9: E então vocês estão, vocês ficam satisfeitos com esse trabalho? O trabalho é bom, dá gosto. Quem pega a manhã do trabalho, acha fácil, né?
10: É verdade. Não, é gostoso estar trabalhando lá, gente. Eu gosto bastante. A equipe é muito boa de trabalhar. É, quem quiser estar indo lá para poder estar vendo, né? Se quiser trabalhar com a gente.
9: Ali também vou tirar super, pra tirar a ajuda de você para estar toda a família, né?
10: É, ué, com certeza. E quem estiver precisando também de uma renda para estar contribuindo para sua casa, vai ir lá.
9: Vanessa, valeu, muito obrigado, bom trabalho para vocês. E nós pedimos a colaboração da população também para ajudar vocês na coleta.
10: Isso mesmo, obrigado a você.
2: Associação de Catadores de Materiais Recicláveis, a CAN-TC. Além do trabalho realizado diariamente pela Associação de Catadores, a colaboração da população é fundamental para que todo o sistema de coleta funcione de forma eficiente. Separar corretamente os resíduos, respeitar os dias e os horários da coleta e acondicionar o lixo de maneira adequada são atitudes simples que fazem diferença para quem presta o serviço e para toda a cidade. Na região central, por exemplo, comerciantes, moradores devem colocar o lixo nos locais apropriados até às 7 horas da noite. Já nos bairros, né, na região periférica, a orientação é deixar os resíduos com pelo menos 1 hora de antecedência ao horário habitual da coleta, que começa a partir das 6 horas da manhã, no período matutino, e a partir do meio-dia, no período da tarde. Materiais cortantes, como vidros e objetos perfurantes, estes devem ser embalados com segurança para evitar acidente com os coletores. Quem participa da coleta seletiva também deve entregar as embalagens limpas. Não é necessário separar os recicláveis do tipo de material, já que a triagem acaba sendo realizada pela própria equipe do ACAM-TC. E se o seu bairro ainda não conta com a coleta seletiva, é possível levar os materiais até o ecoponto ou destiná-los a um bairro próximo que já seja atendido pelo serviço. Outro ponto importante aqui é o descarte correto dos resíduos, como lixo eletrônico, pilhas, baterias, óleo de cozinha usado e entulho da construção civil. Esses materiais devem ser encaminhados aos ecopontos, como o instalado na Associação das Margaridas, lá no bairro Jardim América. Já as lâmpadas usadas devem ser devolvidas aos estabelecimentos onde foram adquiridas, conforme determina a Política Nacional de Resíduos Sólidos. Os dias e os horários da coleta em cada bairro podem ser consultados no site da Prefeitura de Três Corações. Minha gente, respeitar essas orientações com certeza vai contribuir para uma cidade mais limpa, organizada, sustentável e valorizar o trabalho dos profissionais que atuam diariamente na coleta de resíduos, né? É um trabalho muito importante e tem que ser respeitado. Outro assunto, 11:30, um acidente registrado na tarde de ontem, quinta-feira, chamou a atenção de quem passava pela rodovia de acesso ao Mirante, em São Tomé das Letras. É que um veículo capotou e a ocorrência mobilizou as equipes do Corpo de Bombeiros Militar de Minas, sediada aqui em Três Corações, além da Polícia Militar e da Polícia Militar Rodoviária. As causas do acidente ainda são desconhecidas e o caso segue sendo apurado. O Corpo de Bombeiros também reforça um alerta importante para quem vai pegar a estrada, principalmente nesse período aí de recesso, quando aumenta o movimento nas rodovias da região. Eu vou conversar com o repórter Elison Gonçalves, Eu acho que ele tem mais informações sobre esse acidente ocorrido aí. Bom dia, Elison.
11: Muito bom dia para você, Luiz Carlos, e também um ótimo dia para você que nos acompanha nessa edição de sexta-feira do Cidade Revista. E que manhã de sexta-feira fria aqui em Três Corações, né? Essa sexta-feira começou com temperaturas baixas aqui no município. Neste momento, inclusive, aí os termômetros marcam cerca de 20 graus, mas o dia amanheceu com aquele frio típico do inverno do sul de Minas. E nós começamos trazendo informações sobre um acidente registrado na tarde de ontem, nas proximidades do Mirante de São Tomé das Letras. Inclusive aí, né, a movimentação do Corpo de Bombeiros chamou a atenção aí de muitas pessoas aqui no município, tentando entender o que havia acontecido. Esse ponto aí, aonde fica o Mirante de São Tomé, é um dos trechos que inclusive recebe grande movimentação de turistas durante todo o ano e principalmente nos fins de semana e nos períodos de férias. Lembrando aí, né, que a gente está às portas do recesso escolar, então a tendência é do movimento aumentar por lá. Então, na tarde de ontem, aí um veículo acabou capotando, né, nesse ponto e mobilizou equipes do Corpo de Bombeiros aqui de Três Corações. Segundo as informações divulgadas pela corporação, no automóvel estavam três pessoas, a motorista e dois passageiros menores de idade. Antes mesmo da chegada dos bombeiros, a condutora já havia recebido os primeiros atendimentos e foi encaminhada por uma ambulância da Prefeitura de São Tomé para o pronto atendimento do município. As informações iniciais apontam que ela apresentava apenas queixas de dor no braço esquerdo. Felizmente, os dois menores que também estavam no veículo não sofreram ferimentos. Quando a equipe do Corpo de Bombeiros chegou ao local da ocorrência, a situação já estava controlada. Os militares então foram dispensados pelo solicitante, já que a vítima já havia sido socorrida e não havia necessidade de novas intervenções por parte da corporação. A ocorrência também contou com o apoio da Polícia Militar de Minas Gerais e da Polícia Militar Rodoviária, que ficaram responsáveis pelos procedimentos relacionados ao atendimento da ocorrência, sinalização da via e o registro dos fatos. Até o momento, não foram divulgadas as identidades nem as idades dos ocupantes do veículo. As informações preliminares apontam apenas que eles eram moradores do estado de São Paulo. Também ainda não foram informadas as causas do acidente. As circunstâncias que levaram ao capotamento deverão ser apuradas pelos órgãos responsáveis. E vale destacar, né, Luiz Carlos, que esse trecho de acesso a São Tomé das Letras exige bastante atenção dos motoristas. A região é conhecida pelas curvas, pelos aclives e declives e principalmente nesta época do ano, quando as manhãs costumam registrar neblina em alguns pontos, a visibilidade pode ficar reduzida. Por isso, o Corpo de Bombeiros aproveitou essa ocorrência, né, para reforçar uma orientação que é feita constantemente à população: dirigir com prudência, respeitar os limites de velocidade, manter distância segura do veículo à frente e redobrar os cuidados em rodovias de serra e em trechos sinuosos. Além disso, é claro, né, é importante verificar as condições do veículo antes de viajar, como os pneus, sistema de freios, iluminação e demais itens de segurança. Em muitos casos, a prevenção é o principal fator para evitar acidentes e também, claro, né, preservar vidas. Felizmente, neste caso, apesar do susto e dos danos provocados pelo capotamento, o acidente não teve consequências mais graves. A motorista, então, recebeu atendimento médico, os dois menores saíram ilesos e a ocorrência terminou sem registro de vítimas graves ou fatais. Nós seguimos acompanhando o caso e, caso surjam novas informações sobre as circunstâncias do acidente ou estado de saúde da motorista, elas serão divulgadas ao longo da nossa programação. Luiz Carlos, eu volto com você no estúdio, meu amigo.
2: Muito obrigado, Elison Gonçalves, pelas informações, Elison Gonçalves. É, vejo aí que pelo menos parece que o estrago material é que foi maior, né? Graças a Deus, sem vítimas fatais. Aumento na mistura do etanol na gasolina, mistura de etanol na gasolina, levanta dúvidas entre motoristas. Esse é um assunto que nós vamos falar daqui a pouquinho após o intervalo.
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2: Agora são 11:37. Mais uma vez, obrigado pela sua audiência. Muitos estão em horário de refeição agora, né? Bom apetite. Muito obrigado pela sua audiência. O assunto agora, o que interessa é que quem utiliza o carro ou motocicleta no dia a dia, o Conselho Nacional de Política Energética aprovou o aumento da mistura de etanol anidro na gasolina, que passará dos atuais 30% para 32% a partir do dia 1º de agosto. Essa medida terá validade inicial de 180 dias, repito, essa medida terá validade inicial de 180 dias e poderá ser prorrogada. Bom, com a mudança, muitos motoristas passaram a questionar se haverá impactos no desempenho dos veículos, no consumo do combustível ou até mesmo na durabilidade dos motores, que preocupa demais, principalmente nos modelos mais antigos. Para esclarecer essas dúvidas, o que que o nosso repórter Zezinho fez? Ele foi até uma oficina mecânica de Três Corações e foi conversar com um profissional da área sobre o que que muda na prática e quais os cuidados que os proprietários de veículos devem ter com a nova composição presente na gasolina.
14: É o seguinte, o álcool ele sempre esteve presente na gasolina, né, Zé? Mas agora o pessoal estão tentando já ingressar uma quantidade maior, a aplicação do álcool na gasolina, ele já varia aí em torno de uns 22% e 32% para a gasolina comum, né? Mas aí agora parece fazer uma adição maior desse produto na gasolina. Aí parece também que é para reduzir a importação de combustíveis fósseis. Aí parece que agora já vai vir agora, né? Mas sempre já teve uma porcentagem, sim.
15: E a partir de agosto agora, o governo já assinou que vai ser aumentar a partir de agosto. O carro normal vai ter condições de gastar mais ou menos, você como profissional da área.
14: Pra hoje, Josinho, os carros mais novos saindo, ele já sai em flex, né? Tanto para álcool quanto para gasolina. O desempenho do carro, você acaba que você não vai perder, mas o consumo para a cidade vai aumentar. O motorista, sim, ele vai ter um consumo maior de álcool, porque a queima do álcool para gasolina são diferentes, são quantias diferentes. O que injeta de álcool é maior do que o que injeta de gasolina. Aí o consumo vai aumentar, sim, mas os carros mais novos não vai sofrer tanto. Mas os carros mais antigos que vem somente gasolina, com esse aumento de álcool na gasolina, os carros mais antigos vai sofrer um pouco, viu? E outra, a gente indica também posto de bandeira, né, Zezinho? Porque hoje está tendo já bastante adulteração em combustíveis. Hoje a gente indica mais é posto de bandeira. Um posto já que o pessoal já indica mais, que já tem uma bandeira ali já presente, porque olha pra você ver, antes sem essa adição de álcool, já a gasolina já era bem burlada, né? A qualidade nesse posto já era bem baixa. Agora com a aprovação do governo, aí eu acho que vai ser mais fácil o pessoal burlar mais o combustível, né?
15: Então tem que ter uma fiscalização maior nos postos agora.
14: Com certeza, a fiscalização tem que aumentar sim, senão o pessoal vai sofrer um pouco, viu?
15: E isso aí, então, o proprietário do veículo mais antigo vai ficar no prejuízo praticamente?
14: Literalmente sim, porque o carro é feito para andar somente com a gasolina e você pega um combustível com adição maior de álcool, os carros, componentes, eles reagem de forma contrária, né? Aí acaba que o desgaste prematuro vem, a peça que a durabilidade diminui.
15: Até as motos vão sofrer esse problema?
14: Até as motos vão sofrer, porque são máquinas projetadas para qual tipo de substância, né? Aquilo que eu te falei, as mais novas não. Já tem ali a opção de flex, né? O flex que é o etanol e a gasolina. Agora, as mais antigas, já só gasolina, vão sofrer um pouquinho sim.
15: Você como profissional aí, que você orientaria aí os proprietários de veículos do mais antigo, o proprietário de motos, até dos novos também?
14: Hoje a gente pode indicar é inspeção, fiscalização, revisões preventivas, porque é mais fácil você gastar com uma revisão preventiva do que com uma corretiva. A preventiva você vai prevenir o problema, agora a corretiva, aí o bolso já chora um pouquinho, viu? Porque você vai corrigir o problema, então atentar nas revisões certinho, está fazendo a troca de óleo correta, que isso aí ajuda bastante, a troca de óleo do motor, trocar os filtros, tudo certinho, acompanhar a revisão preventiva certinho, não deixar para poder fazer a corretiva, porque senão aí depois o bolso chora um pouco, viu? O abastecimento vai continuar normal, mas só atentar em posto de bandeira, pegar posto de bandeira, combustível bacana e ficar de olho nas revisões. E inspecionar a revisão tudo certinho, olhar cabo, vela, porque a vela que é a que sofre o primeiro impacto.
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2: 11:43, Cidade Revista no ar, volta já, intervalo comercial.
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2: 11:45. Preste bastante atenção nesse recado. Neste sábado agora, portanto amanhã, dia 18 de julho, a partir das 8 horas da manhã, eu gostaria que você participasse da ação solidária em prol do Canil São Lázaro. A concentração vai começar na pracinha ali do Santo Afonso e seguirá pelas ruas do bairro. Olha, durante essa caminhada, arrecadação de ração, medicamentos, produtos de limpeza e cobertores para os animais. Ah, você não pode comparecer? Então entra em contato com Ana Paula Coiado. Ana Paula Coiado. Ela estará sendo a responsável por isso aí. O WhatsApp dela é 359-8806-7560. Pode repetir? Posso. 359-8806-7560. Ajude essa causa importante. Sua doação faz a diferença e vai proteger os nossos animais.
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2: Agora nós vamos falar sobre o voluntariado e solidariedade. Há 5 anos, uma iniciativa realizada por voluntários leva refeições a pessoas em situação de rua em Três Corações. O trabalho acontece principalmente na Praça de Lon Resende, onde são distribuídas marmitas para quem enfrenta a vulnerabilidade social e a insegurança alimentar. Embora esse tipo de ação desperte opiniões diferentes na sociedade, a realidade é que muitas das pessoas atendidas dependem desse apoio para garantir uma refeição. Para os voluntários, o objetivo é oferecer assistência imediata a quem mais precisa, sem deixar de reconhecer que a situação de rua envolve questões sociais complexas que exigem políticas públicas e ações integradas. Quem vem falar sobre esse trabalho e que está prestes a completar 5 anos é Helenita Maria Rodrigues. Ela é responsável por essa ação voluntária.
15: Eu vou conversar aqui com Helenita Maria Rodrigues. Ela é uma pessoa que voluntária de Três Corações e sempre aos domingos está aí distribuindo uma Emitec, e ela faz esse trabalho há muito tempo.
25: Boa tarde, meu amigo. Também é um prazer falar com você.
15: Você trabalha faz quanto tempo?
25: Esse ano vai fazer 5 anos em novembro, pela honra e glória do nosso Deus, né? Com muitas dificuldades, situações, mas estamos caminhando. Chuva, sol, frio, nós estamos juntos lá todos os domingos. Tem domingo que é 12, 15, 18, não passa de 20. É os meninos que ficam lá me esperando, que eu saio da minha residência. No meio do caminho vou distribuindo até chegar no local onde eu fico.
15: É, como que você teve assim essa ideia, dada assim Emitec para as pessoas domingos?
25: Eu frequento, né? Eu frequentava o bazar da igreja presbiteriana e um sábado saindo desse bazar, eu sentei numa lanchonete onde eu distribuo as marmitas. Um moço me pediu um salgado que estava com fome, que fazia 3 dias que ele não comia. Aí eu falei para ele, senta aqui na mesa, e realmente ele comeu. E naquele momento eu vi que ele estava com fome. Ele agradeceu muito, isso era um sábado. Aí veio a ideia, até hoje. Vai fazer 5 anos em novembro.
15: E você tem, assim, pessoas que colaboram com você em doações de alimentos?
25: Eu tenho uma pessoa que me abençoa com uma cesta básica para fazer alimentação, né? Porque comida tem alimentação, tem o gás, tem tudo, você sabe, né? Mas o que mais me preocupa é a mistura. Eu era de um grupo, né? De Associação das Mulheres Frustrações. Eu tinha muitas guerreiras lá que me ajudavam. Agora eu tenho o meu grupo, Mãos Solitárias, pessoas lá que me ajudam, e a maioria é meus amigos. E domingo retrasado teve uma pessoa que é daqui de um grupo, fez um churrasco. Então Deus está tocando no coração da pessoa aos poucos.
15: E você costuma pegar o nome deles,
0: fazer um cadastro ou não?
25: Não, não faço isso não, mas eu conheço eles, né? Porque muitos já foi pro projeto Vida, para vários projetos, pessoas que chegam da rua, tem um alimento espiritual, que eu falo sempre com eles, que Jesus ama eles e que nós amamos eles também.
0: Qual que é a sensação que você sente de fazer essas doações?
25: Eu me sinto muito feliz, porque sempre eu falei que essa obra não é minha. Enquanto eu tiver vida, fogo de vida, e Deus me abençoar, eu quero estar aos domingos ali distribuindo. Eu chamo eles de meus meninos e peço pro povo tricordiano ajudar um macarrão com sal, um meio quilo de coxa, entendeu? Qualquer tipo de doações é bem-vindo. É só entrar em contato comigo. Qualquer coisa será bem-vindo para a alimentação deles e para famílias também, que eu monto cesta básica ajudando.
0: Muito obrigado pela participação com a gente, hein?
25: Muito obrigada, amigo. Obrigada, povo de Cordiano. Vamos caminhando juntos, sempre.
2: Desenvolvendo então esse trabalho aí, Helenita Maria Rodrigues, responsável por essa ação voluntária. Agora o assunto traz a preocupação com a febre maculosa. Continua mobilizando as autoridades de saúde em Minas Gerais. Nessa semana, Três Corações recebeu profissionais de diversos municípios da macro-região para para uma capacitação sobre o diagnóstico, o manejo clínico e o tratamento da doença. A atualização acontece poucos dias após a confirmação de três casos de febre maculosa que aconteceram na Escola Sargento das Armas, a ESA. Bom, felizmente, segundo a Secretaria de Estado da Saúde, todos os pacientes se recuperaram e não houve registro de mortes, mas o treinamento reforça ali a importância de reconhecer rapidamente os sintomas e assim iniciar o tratamento o quanto antes. Quem vai trazer os detalhes dessa capacitação e explicar por que que o diagnóstico precoce é considerado fundamental no combate à doença é de volta ao repórter Elison Gonçalves.
11: Profissionais de diversos municípios da macro-região participaram nesta semana, em Três Corações, de uma capacitação voltada ao manejo clínico da febre maculosa. O treinamento foi realizado na última terça-feira no anexo Professora Clotilde Mini de Resende, sede da Secretaria Municipal de Educação. A iniciativa foi promovida pela Secretaria Municipal de Saúde em parceria com a Secretaria de Estado de Saúde por meio da Regional de Saúde e reuniu médicos, enfermeiros e outros profissionais da área para atualizar conhecimento sobre o diagnóstico, o tratamento e o atendimento de pacientes com suspeita da doença. A capacitação teve como principal objetivo preparar ainda mais as equipes para identificar rapidamente os sinais da febre maculosa e iniciar o tratamento o mais cedo possível. Isso porque o tempo entre o aparecimento dos primeiros sintomas e o início da medicação é considerado um dos fatores mais importantes para aumentar as chances de recuperação do paciente. Durante o encontro, os profissionais receberam orientações sobre o reconhecimento dos sintomas, os protocolos clínicos, os critérios para investigação dos casos e as condutas que devem ser adotadas desde o primeiro atendimento até o acompanhamento do paciente. Quem conduziu a capacitação foi o médico infectologista Luiz Carlos Coelho, que apresentou informações atualizadas sobre a doença, explicou como deve ser feito o diagnóstico clínico e laboratorial e reforçou a importância de iniciar o tratamento mesmo antes da confirmação dos exames, sempre que houver suspeita compatível. A presença de profissionais de diferentes municípios também permitiu alinhar os protocolos utilizados em toda a macro-região de saúde, garantindo que os pacientes recebam atendimento seguindo os mesmos critérios técnicos, independentemente da cidade onde procurarem assistência. E esse treinamento acontece em um momento de atenção para a doença aqui em Três Corações. Recentemente, a Secretaria de Estado de Saúde de Minas Gerais confirmou três casos de febre maculosa registrados em 2026 na Escola de Sargento das Armas, a ESA. Segundo o Estado, todos os pacientes receberam atendimento médico, tiveram boa evolução clínica. Infelizmente, não houve registro de mortes relacionadas à doença no município. A Secretaria de Estado informou ainda que a situação epidemiológica continua sendo acompanhada em conjunto pela Unidade Regional de Saúde de Varginha e pela Prefeitura de Três Corações, que mantém as ações de vigilância e prevenção. Em nota, a Escola de Sargento das Armas esclareceu que os casos envolveram militares do corpo permanente da instituição e que nenhum aluno foi diagnosticado com a doença. A ESA informou ainda que todos os militares foram atendidos logo após o surgimento dos sintomas. Não desenvolveram formas graves da doença, receberam alta médica e já retornaram normalmente às suas atividades. Como medida preventiva, áreas onde havia suspeitas da presença de carrapatos foram interditadas temporariamente dentro da unidade militar, enquanto as equipes passaram a adotar todas as medidas recomendadas pelos órgãos de saúde para reduzir o risco de novos casos. Vale lembrar que a febre maculosa é uma doença infecciosa transmitida pela picada do carrapato estrela, infectado pela bactéria causadora da enfermidade. Entre os principais sintomas estão febre alta, dor de cabeça intensa, dores no corpo, mal-estar e manchas avermelhadas na pele, que podem surgir com a evolução da doença. A orientação dos especialistas é que qualquer pessoa que tenha frequentado áreas de mata, pastagens ou locais com presença de carrapatos e apresente sintomas, procure imediatamente uma unidade de saúde e informe sobre essa possível exposição. O diagnóstico precoce e o início rápido do tratamento fazem toda a diferença para evitar complicações. Com informações direto da redação para o Cidade em Revista, repórter Elison Gonçalves.
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2: A participação do Rádio Notícia de hoje vem da comunidade rural do São Bentinho, em Três Corações. Uma moradora procurou nosso jornalismo para relatar uma situação que, segundo ela, ocorreu na manhã desta quinta-feira e causou transtornos aos moradores que utilizam a estrada da localidade. De acordo com o ouvinte, um eucalipto foi derrubado sobre a via para a retirada da madeira, o que acabou bloqueando completamente a passagem de veículos por mais de 2 horas. Ela afirma que diversas pessoas precisaram aguardar a liberação parcial da estrada para continuar seguindo viagem e questiona: e se o serviço, esse serviço não poderia ter sido realizado em outra forma, de uma outra forma, sem impedir o direito de ir e vir da comunidade? A moradora também chama atenção para um ponto importante. Segundo ela, caso algum morador precisasse de atendimento médico naquela hora, com urgência, ou de passar ali uma ambulância durante o período em que a estrada ficou interditada, como é que ia ser feito? Que acesso eles estariam tendo? Nenhum. Como acontece diariamente, o Rádio Notícia registra a reclamação e mantém um espaço aberto para que os envolvidos e os órgãos competentes possam apresentar esclarecimentos sobre esse caso. Vamos ouvir.
3: Bom dia, pessoal. Eu sou moradora aqui da zona rural do São Bentinho e eu tô vindo hoje através da Rádio Tropical, da Rádio Notícias, deixar a indignação, a revolta, não só minha, mas de toda a comunidade. Hoje de manhã, um proprietário muito conhecido na nossa cidade de Três Corações, inclusive do meio urbano, se sentiu no direito de cortar um eucalipto na estrada que dá acesso à zona rural de São Bentinho e deixou a mesma interditada por mais de 2 horas, sem poder trafegar nada, nem a pé, nem de carro, nada. Ele tirou o direito de ir e vir de toda a comunidade e simplesmente porque ele precisava usar madeira e não poderia jogar na plantação dele, senão iria estragar. Aí eu te pergunto, e se nesse período tivesse algum morador doente, alguma coisa urgente, pessoas indo para o trabalho com seus compromissos, simplesmente a gente teria que ficar aguardando por mais de 2 horas no seu veículo por causa de um motivo particular, um motivo individual? Até quando as pessoas vão perder sua empatia, se colocar no direito dos outros, proibindo a passagem de todos, se pensando só em si mesmo? Eu precisei, eu derrubei e ponto final. Eu não preciso nem avisar a comunidade, nem a população. Eu estou falando em nome de vários moradores que me procuraram em particular. Segue a revolta que aconteceu hoje de manhã na comunidade rural de São Bentinho. O proprietário, ele é um famoso proprietário na cidade. Ele é dono de lojas de sapatos e ele tem uma fazenda muito grande aqui na região de São Bentinho. Aí eu te pergunto, se fosse um pequeno produtor, um simples morador, que tivesse interditado a estrada com passagem de carretas com produtos dele...

0: 12:02.
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3: 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Agora você acompanha o que aconteceu de mais importante durante essa semana em Três Corações e região e foi pauta aqui no Cidade Revista. É hora do resumo semanal para você ficar bem atualizado sobre os principais fatos da semana. Vamos ouvir.
4: Sexta-feira, dia 17 de julho de 2026. Acompanhe agora as principais notícias que foram destaque aqui no Cidade em Revista durante esta semana. Tudo que você precisa saber agora. Começamos falando de um dos eventos mais tradicionais de Três Corações. O Encontro Nacional de Motociclistas já está sendo preparado e será realizado entre os dias 7 e 9 de agosto. A principal novidade deste ano é a mudança de local. O evento deixa o Parque Dondinho e passa a acontecer em um sítio próximo à região da repartição da rede, ao lado do supermercado BH e da rodoviária. Outra mudança será o formato de motoacampamento, permitindo que os participantes acampem durante os 3 dias de programação. Na economia, uma boa notícia para o bolso dos consumidores. A cesta básica apresentou queda de 7,37% em Três Corações na primeira semana de julho, passando a custar em média R$ 730,84. A redução foi influenciada principalmente pela queda nos preços do tomate, da batata e do café. Apesar disso, o levantamento do IF Sul de Minas e do Grupo Unes mostra que o conjunto dos alimentos ainda consome quase metade do salário mínimo líquido de um trabalhador. No trânsito, o governo de Minas divulgou o calendário para a exigência do CRLV 2026. A fiscalização será feita de forma escalonada. Veículos com placas terminadas em 1, 2 e 3 deverão estar regularizados a partir de 1º de setembro. Placas finais 4, 5 e 6 passam a ser fiscalizadas em outubro. Já os veículos com placas terminadas em 7, 8 e 9 e 0 deverão portar o documento atualizado a partir de 1º de novembro. Na educação, um tema que gerou repercussão em todo o estado. As escolas cívico-militares voltaram aos centros das discussões após uma decisão da Justiça. Em entrevista à Rádio Tropical, o deputado estadual, Coronel Henrique, afirmou que a Escola Estadual Olímpia de Brito, aqui em Três Corações, continuará funcionando normalmente e que o governo de Minas encaminhou um projeto de lei para regularizar a atuação de militares nas unidades participantes do programa. No agronegócio, a quarta edição da Agro 3 foi encerrada com balanço positivo. Durante 4 dias, produtores rurais, empresários, expositores e visitantes participaram de palestras, apresentações de tecnologias, demonstrações de máquinas e oportunidades de negócios. A Rádio Tropical realizou uma cobertura especial durante todo o evento, acompanhando os principais acontecimentos da feira. Na área policial, a Polícia Federal deflagrou a Operação Guardião Arcanjo 3 aqui em Três Corações. A ação investiga crimes relacionados ao armazenamento e à disponibilização de material de abuso sexual infanto-juvenil. Durante o cumprimento de mandato de busca e apreensão, um telefone celular e 3 HDs foram recolhidos e passarão por perícia. A investigação continua sob responsabilidade da Delegacia da Polícia Federal em Varginha. Agora falando sobre oportunidades, o Sisul SAMU abriu inscrições para um processo seletivo simplificado destinado ao cargo de condutor de ambulância. O salário é de R$ 2.245,46, além de benefícios como vale alimentação.

0: e plano de saúde. As inscrições são gratuitas e seguem abertas até o dia 22 de julho. Na comunidade católica, a paróquia Sagrada Família comemorou 194 anos de evangelização em Três Corações. A data foi celebrada com uma missa em ação de graças na Igreja Matriz, reunindo fiéis e lembrando a história de uma das mais tradicionais paróquias do município. No esporte, a Secretaria Municipal de Esportes lançou uma programação especial para as férias escolares. O Parque Dondinho e outros espaços públicos recebem atividades gratuitas como caminhadas, corridas, aulas de dança, zumba, passeios de bicicleta e práticas esportivas voltadas para crianças, jovens e adultos durante o recesso escolar. Na política, a Câmara Municipal irá iniciar o recesso parlamentar, que começa no dia 18 e vai até o dia 31 de julho. Durante esse período, ficam suspensas apenas as sessões ordinárias e as reuniões das comissões permanentes. Os gabinetes permanecem funcionando normalmente para atendimento à população e os vereadores continuam desenvolvendo atividades legislativas e de fiscalização. Outro assunto que voltou ao debate foi a situação do estádio municipal Rei Pelé. A justiça determinou que a prefeitura mantenha a conservação do patrimônio e preserve sua estrutura após a ação civil pública proposta pelo Ministério Público. O estádio tem sido alvo de reclamações por problemas como infiltrações, goteiras, mato alto e a necessidade de manutenção do gramado. No esporte, as equipes masculina e feminina de vôlei seguem se preparando para a sequência da temporada, enquanto as categorias de base femininas intensificam os treinamentos, visando as competições do segundo semestre. A equipe masculina comemora o pentacampeonato dos Jogos da Juventude Adulto Masculino e já projeta os próximos desafios. Na segurança pública, a retirada dos totens de monitoramento em algumas partes da cidade gerou dúvidas entre moradores. Após questionamentos encaminhados ao nosso departamento de jornalismo, a prefeitura informou que a remoção ocorreu devido ao encerramento do contrato com a empresa responsável. Segundo a administração municipal, um novo sistema será implantado com mais de 600 câmeras integradas às forças policiais. O novo programa de segurança pública será apresentado oficialmente na próxima segunda-feira. Na Assembleia Legislativa de Minas Gerais, os deputados aprovaram um projeto de lei que cria novas regras para a contratação de artistas com recursos públicos. A proposta estabelece teto de R$500 mil para cachês pagos por prefeituras e de R$700 mil para contratações realizadas pelo governo de Minas. O texto também limita os gastos com eventos conforme a capacidade financeira dos municípios e ainda aguarda a sanção do governador. E encerrando o resumo da semana, um acidente foi registrado na tarde desta quinta-feira nas proximidades do Mirante de São Tomé das Letras. Um veículo capotou com três ocupantes, sendo uma motorista e dois menores de idade. A condutora foi encaminhada ao pronto atendimento com dores no braço esquerdo e, segundo o Corpo de Bombeiros, os dois passageiros não sofreram ferimentos. As causas do acidente ainda são apuradas. Com colaboração de Graziela Mello, Zezinho Rodrigues e produção de Elson Gonçalves, esse foi o resumo da semana. 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Um excelente fim de semana e até a próxima edição do resumo do Cidade em Revista.
1: 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Bom, eu já estou quase finalizando a minha parte, mas eu quero deixar uma pergunta aqui. O que você vai fazer esse fim de semana? Tem lugar para ir? Então anota, porque a agenda cultural está chegando e vai trazer os eventos que movimentam o final de semana em Três Corações. Vamos ouvir?
2: 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Bora conferir tudo o que vai movimentar Três Corações neste fim de semana? Com muita música, diversão e talento local. Então já chama a turma e anota aí.
3: Na sexta-feira, Garagem Grill, Rudy e Dai, às 8 horas da noite. Silvias Bard, terceiro Arraiado Agasalho, Gleison Marques, às 8h da noite. Botecão Bar, DJ Jadinho, às 21h. 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No sábado, Pesqueiro Tambaqui, Paulo Júnior, às 12h. 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Várias atrações e comidas típicas, às 19h. Botequim na Arena, Will Graciano, às 20h. Gole e Prosa, Cissé e Banda do Amor, às 20h. Queen's Pub, Banda Kaona, às 21h. Botecão Bar, DJ Magnotrix, às 21h. Baile Submundo, Posto Xamã, vários DJs, às 22h. Forró Bem Juntinho, Grupo Pantanal, às 23h. E no domingo, Pesqueiro Tambaqui Mineiro, Paola, às 12h. Restaurante Pesqueiro São José, Alma Caipira, às 13h. 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Vila Container, Cissé, às 16h. Barbearia Central, Grupo Novo Estilo, às 17h. Restaurante Santa Helena, Grupo Haas, às 19h. E as patroas Pizzaria, Loro e Val, às 19h. Essa foi a Agenda Cultural do Cidade em Revista.

0: 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Um excelente fim de semana para você. Até logo!
1: Meio-dia 14. Bom, da minha parte eu tô finalizando por aqui. Muito obrigado pela sua atenção. Muito obrigado mais uma vez nessa sexta-feira, dia 17, concluindo aqui a minha parte no Cidade Revista. Eu volto segunda-feira a partir das 11 horas com mais informações. E para finalizar o Cidade Revista, aí chega o repórter Donizete de Almeida. É ele que nos traz notícias do complexo policial. O que acontece ou o que aconteceu nas últimas 24 horas registrados em Três Corações e na região. Tenham todos uma ótima tarde de sexta-feira, excelente final de semana. Encontro marcado hoje à noite às 19 com Flash e aos sábados comigo também às 3 da tarde com Junto e Misturado. Segunda-feira a gente volta. Com a permissão divina, um abraço para você e uma boa tarde.
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0: Morre a mulher atropelada por motocicleta na faixa de pedestres em Poços de Caldas. Policial militar investigado pela morte de motoboy em Campo do Meio tem prisão preventiva decretada. Justiça condena dupla por espancar homem até a morte em Pouso Alegre. Carro capota perto de São Tomé das Letras e deixa a motorista ferida.
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0: Morre mulher atropelada por motocicleta na faixa de pedestres em Poços de Caldas. Morreu na Santa Casa de Poços de Caldas Clélia Aparecida Júlio de Carvalho, de 59 anos, atropelada por uma motocicleta na faixa de pedestres na última quarta-feira. Ela foi levada em estado grave para Santa Casa. O motociclista de 20 anos e o passageiro que estava na garupa caíram, sofreram ferimentos leves e dispensaram atendimento médico. De acordo com a Polícia Militar, o condutor da moto foi preso em flagrante. Policial militar investigado pela morte de motoboy em Campo do Meio tem prisão preventiva decretada. A justiça, por meio da primeira vara civil, criminal e de execuções penais da comarca de Campos Gerais, decretou a prisão preventiva do terceiro sargento da Polícia Militar, investigado pela morte do motoboy Geislan Wellington Araújo, de 30 anos, baleado na noite de 24 de abril, no centro de Campo do Meio. A Corregedoria da Polícia Militar e a Polícia Civil cumpriram o mandado ontem de manhã e o militar permanece no quartel da corporação à disposição da justiça. Justiça condena dupla por espancar homem até a morte em Pouso Alegre. Dois homens foram condenados pela Justiça Criminal de Pouso Alegre pela morte de Luiz Fernando de Moraes, de 42 anos, espancado no dia 5 de abril do ano passado. O réu Gederson Donizete Rodrigues Camargo foi sentenciado a 19 anos de reclusão pelo homicídio qualificado e Roger Rafael Pereira de Farias a 8 anos de reclusão por lesão corporal. Ambas as sentenças em regime fechado. Os dois condenados que já estavam presos continuarão no presídio para cumprir as penas. O motivo do crime teria sido o furto da bicicleta de um dos condenados. A vítima foi a óbito devido ao traumatismo craniano provocado por chutes na cabeça. Carro capota perto de São Tomé das Letras e deixa motorista ferida. Ontem, o Corpo de Bombeiros de Três Corações foi acionado para atender a um acidente em São Tomé das Letras, onde um carro saiu da pista e capotou. A condutora, que reclamava de dores nos braços, foi socorrida em uma ambulância da prefeitura local e encaminhada ao pronto atendimento do município. Duas crianças que estavam no veículo não se feriram. Encerramos o programa Cidade em Revista desta sexta-feira, agradecendo a sua audiência e desejando uma boa tarde e um excelente fim de semana.
3: 1:26.
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0: 1:58.
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Nós estamos, de certa forma, comemorando 10 anos de conjunto. E são 10 anos

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0: 6 horas.
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1: Nota de falecimento. Com profundo pesar que a família de Sandra Garcia do Vale comunica seu falecimento, ocorrido ontem, dia 17, e convida parentes e amigos para o sepultamento, que está marcado para esse dia 18, às 9 horas. Saindo o féretro do Salão do Velório 2 da funerária São Vicente de Paulo para o cemitério São João Batista. Antecipadamente, a família enlutada agradece. A funerária São Vicente de Paulo notificou o falecimento de Sandra Garcia do Vale, que residia na rua João 23, 201, no bairro Monte Alegre.

bom começar o dia aí gelado. Tá frio. Frio, segundo os antigos, é psicológico. Ah, tá. Sai desse frio aí pra você ver aí, ó. Agora tá um frio de 9 graus. 9 graus aí é baixo, baixa a temperatura aí também. Na verdade, durante a semana, né, já tava tendo aí alertas, inclusive, sobre esse frio. Mas aqui em Minas fala frio, né? Esse frio que tava caindo a temperatura aí já. E agora nós estamos dando de cara, inclusive, né, com frio mesmo. Esse tempo tava bem diferente, né, inclusive. Era calor, tava fazendo frio. Era frio, tava fazendo calor. Mas, de fato, né, agora sim tá fazendo frio aí, 9 graus, aqui na nossa queridinha do sul de Minas. O dia começa assim, viu, com a Tropical tocando os melhores sucessos pra você. Bora começar o dia? Um ótimo dia pra você. 6:24, 25 agora, virou o relógio.

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6: Essa aqui é um dos maiores sucessos de Toni Braxton. E que aí, sucesso pra você. A boa nostalgia começa cedinho aqui na Tropical. 6:30. Excelente sábado pra você.

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0: Bom dia, 6h34 da manhã, excelente dia, tá tudo bem aí? Espero que sim, viu? Espero que esteja tudo bem. Um excelente dia para você que começou já aqui na 95. Hoje é dia internacional de Nelson Mandela. Não sei se você sabia. Hoje é dia de celebrar Nelson Mandela. O dia que lembra a luta dele contra o racismo e pela paz na África do Sul. 67 minutos, né, para fazer o bem para os outros. Que se comemora, inclusive. Que era o tempo, né, que ele ficou preso. É importante você praticar o bem, gente, sem racismo, né? A gente sabe, a gente conseguiu ver durante a Copa do Mundo aí cenas lamentáveis de que ainda da impunidade que acontece ainda no mundo, né? Não só apenas no esporte. Hoje é dia também de São Francisco Solano, dia que a igreja lembra, né? São Francisco Solano, ele foi um santo missionário, gente, que andava pelo Brasil e América do Sul cantando e levando fé. Padroeiro dos músicos e dos cantores. Mas você usa sua voz aí pra cantar, hoje é dia de São Trovador, você sabia disso, né? Aliás, de São Francisco Solano. Já confundi aqui o trovador, gente, sabe que hoje é dia do trovador também. Aí você fala, o que que é trovador? Trovador é aquele poeta que improvisa versos, que canta a vida. Dia de valorizar a poesia, a música de quem leva a arte pra rua. Hoje também é dia mundial da escuta. Hoje é dia mundial da escuta. A ideia é simples. Parar, ouvir de verdade, ouvir o outro, ouvir a si mesmo, ouvir o mundo. No mundo barulhento, escutar virou um ato de amor. Que é isso, hein? Bom, pra finalizar o ano, falta 167 dias no total, 5 meses, 2 semanas e 114 dias úteis, e ainda tem 6 feriadão que resta ainda pra esse ano de 2026. Bom, hoje tem aí alerta também pra queda de temperatura, os termômetros marcando a mínima de 9 e a máxima de 22, com a sensação de 16 graus. Não chove, a umidade relativa do ar hoje tá em 89%. Só com algumas nuvens, porém, não chove no dia de hoje. E tem também, né, quem sopra velhinha, o líder pacifista e ex-presidente sul-africano e Nobel da Paz, Nelson Mandela, nasceu em 1918 e faleceu em 2013. A cantora ícone da música brasileira, Babi do Brasil, isso foi em 1952. O ator norte-americano também, Lee Unrenk, nasceu em 1962. E os fatos que narram o dia 18 de julho.
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0: Bom, o oficial militar Luiz Alves de Lima é também agraciado com o título de Barão de Caxias, vindo até se tornar futuramente Duque de Caxias. Só para você relembrar, isso foi em 1841. O avanço da saúde pública, a vacina contra a tuberculose, a BCG, é aplicada em seres humanos pela primeira vez em Paris, em 1921. Dia também de profunda memória cultural e histórica devido ao falecimento do pintor barroco Caravaggio, isso em 1610. O escritor também, Padre Antônio Vieira, 1697. E o líder Farroupilha, Bento Gonçalves, 1847, e o presidente Humberto Castelo Branco, isso em 1967, e também do genial romantista baiano João Ubaldo Ribeiro, faleceu em 2014. O dia começando, 6h38, Paul McCartney.

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1: Bom, voltando no tempo, inclusive há 29 anos, em 1997, Legião Urbana lançava uma Outra Estação, oitavo e último álbum de estúdio da banda. O disco chegou a lojas aí cerca de 9 meses, gente, após a morte de Renato Russo, só pra você ter uma ideia, né? Como que foi aí ao longo do tempo. E lembrando que o álbum reúne, né, muitas músicas que haviam sido gravadas durante as sessões de A Tempestade ou Livro dos Dias. Mas claro, ficou fora do lançamento anterior. Depois da morte do Renato, os integrantes remanescentes, inclusive, decidiram finalizar e lançar esse material como uma forma de homenagear o vocalista e apresentar aos fãs as últimas gravações inéditas. Entre os destaques estão Uma Outra Canção, Antes das Seis, Flores do Mal, As Flores do Mal, e também O Sagrado Coração, que trazem as letras profundas, né, e também reflexivas, características marcantes, né, da obra de Renato Russo. Isso foi para realmente homenagear muito aí o Renato Russo. Mas sem a presença do líder da banda, Uma Outra Estação foi muito bem recebida pelo público e pela crítica, né? Se consolidando como um capítulo importante na história de Legião Urbana. O álbum simboliza uma despedida emocionante e preserva o legado de uma banda que continua influenciando gerações com suas músicas e também com as suas mensagens. Quase 3 décadas depois, Uma Outra Canção permanece como um registro histórico da reta final de Legião Urbana. Uma lembrança da genialidade de Renato Russo, cuja obra segue viva na memória e no coração de quem curtiu essa grande banda Legião Urbana.

0: 6:59.
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1: Muito bem, agora são 7:12 agora, 7:12 da manhã, terremoto de 7,3 atinge o México. O tremor ocorreu no estado de Chiapas, no sul do México e perto da fronteira com a Guatemala. O sistema de aviso dos Estados Unidos emitiu alerta de risco de tsunami nas costas do México, da Guatemala e outros oito países. Mas a previsão

0: de ondas fracas. Não há registro de vítimas. O ministro do Supremo Tribunal Federal, Alexandre de Moraes, mantém a prisão de Bolsonaro domiciliar, mas suspende todas as visitas por 30 dias. O ministro reforçou que Flávio Bolsonaro segue excepcionalmente proibido de ver o pai por 90 dias. O governo mantém a subvenção de 1,12 do diesel após Trump encerrar a trégua com o Irã. O prazo da primeira janela de revisão de medida provisória venceu ontem. Bom, preço agropecuários cai em 0,58% em junho, puxados por café e cana. O índice IPPA e CPEA registra queda mensal na relação na cana e também café. Compensas altas e hortifrutis também trazendo impacto do dólar. O preço dos ovos brancos e ovos vermelhos também cai e a diferença atinge a mínima do ano. Com estoque cheio, os produtores reduzem valores para estimular o consumo. Diferença entre os tipos de ovos cai de 38%. Também o preço das carnes suína e de frango cai no atacado em julho, segundo o CPEA. O levantamento do CPEA aponta queda nos preços das proteínas na Grande São Paulo, como frango, que acaba perdendo a competitividade. Bom, hoje é sábado e tem aí também a disputa pelo terceiro lugar, França e Inglaterra. É a arbitragem também, né, que vai estar trazendo para você o terceiro lugar da Copa do Mundo. França e Inglaterra se enfrentam nesse sábado às 18 horas, horário de Brasília, na disputa pelo terceiro lugar da Copa do Mundo. O duelo será no estádio de Miami, dos Estados Unidos. Inclusive, é uma disputa de duas seleções fortíssimas. Depois de vencer os 6 primeiros jogos da Copa, a França perdeu na semifinal para a Espanha pelo placar de 2-0 e vai disputar o terceiro lugar pela quarta vez na história. Os franceses terminaram com bronze no Mundial de 1958, 1986 e perderam a disputa em 1982. Vai ser a despedida do técnico também, que está há 14 anos à frente da França. Já a Inglaterra acabou sendo eliminada pela Argentina depois de sair na frente, né, do marcador. A equipe também do técnico Thomas Tuchel acabou recuando e sofreu aí também a virada nos minutos finais. Essa será a terceira vez que os ingleses disputa o terceiro lugar antes. Perderam 1990 e também 2018. Eu volto já com as notícias do nosso site.
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nota de falecimento. É com profundo pesar que a família de José Roberto Martins comunica seu falecimento ocorrido ontem, dia 17, e convida parentes e amigos para o sepultamento que está marcado para esse dia 18, às 15 horas. Saindo o féretro do salão do velório 1 da funerária São Vicente de Paulo para o cemitério São João Batista. Antecipadamente, a família enlutada agradece. A funerária São Vicente de Paulo notificou o falecimento de José Roberto Martins, mais conhecido como Beto, que trabalhava com o Divino Batateiro, que residia na rua Azaria Santana, número 46, no bairro Monte Alegre. Também é com profundo pesar que a família de Sandra Garcia do Vale comunica seu falecimento ocorrido ontem, dia 17, e convida parentes e amigos para o sepultamento, que está marcado para esse dia 18, às 9 horas. Saindo o féretro do Salão do Velório 2 da funerária São Vicente de Paulo para o cemitério São João Batista. Antecipadamente, a família enlutada agradece. A funerária São Vicente de Paulo notificou o falecimento de Sandra Garcia do Vale, que residia na rua João 23, 201, no bairro Monte Alegre.

0: Oi.
1: Bom dia, Juninho.
0: Bom dia, Juninho.
1: Quem aprende o Belo Oriente?
0: Juninho.
1: Gostaria de ouvir a música do trio Parada Dura.
0: Juninho.
1: E Cordão de Ouro. Oferecer pra vocês da rádio aí.
0: É.
1: E toda a minha família. Um bom dia.
0: Só não entendi a parte do Juninho, mas tá tudo certo. Bom dia, viu, minha amiga? Bem, Jorotinho diz, tá por aí. Bom dia, minha querida.
2: Bom dia, Wellington.
0: Oiê.
2: Tudo bem?
0: Tudo bem.
2: Deus te abençoe, um ótimo sábado.
0: Amém, minha querida, você também.
2: É, você pode mandar uma música pra mim aí do ABBA, por ABBA. Favor?
0: ABBA, claro.
2: Ótimo sábado pra você, tudo de bom. Que Deus te abençoe, tá?
0: Uhum.
2: Aí, ó, não tô, hoje não tá frio não, é, hoje tá tranquilo, né mesmo?
0: Ah,
2: tá, não é frio hoje não.
0: Imagina, tá não.
2: Você pode tirar a camisa, ah, não precisa
0: pode andar
2: de blusa hoje
0: sem
2: não,
0: camisa,
2: tá bom?
0: Né? Pode tirar,
2: que
0: de
2: com Deus, eu tô aqui te ouvindo, tá?
0: Beijo.
2: É, não esquece disso, se você puder, manda o ABBA pra mim,
0: Tita,
2: tá bom?
0: Tá bom. Vou mandar pra você, viu? Beijão, viu? Dá pra lavar roupa hoje, né? Com a mão na água aí, cedo. Fala a verdade. Que o dia de hoje seja total, de total confiança. Silencie seu coração e deixe a Deus agir na sua vida. Desejo a você um dia iluminado e muito abençoado. Como diz meu amigo Barney, abençoadamente. Ô Ademir, um abraço pra você, meu rei. Obrigado pela audiência também. Tem Trio Parada Dura e Ana Castela.

É bom por isso, essa energia positiva que começa o dia com muita música, muito flashback, muita informação, tudo isso aqui na 95. É isso? Eu tô com você até as 11 horas, tá? Faz companhia pra você. Já já o Guto chega por aí, né? O Guto trabalha sábado, olha ele. Trabalha nem durante a semana, mas trabalha.

0: Rapaz, não trabalha durante a semana.
1: Atenção! O Tom tá se achando mais esperto que eu.
0: Não tô achando a inteligência. Nada. Eu não tô achando nada.
1: Me poupe, vai.
0: Ah, caçar serviço, Duto. Ah, caçar serviço.

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1: Sábado 18 de julho de 2026. Giro para você também do nosso portal de notícias radiotropical.net. O Dia Nacional do Homem reforça a importância da prevenção e do acompanhamento médico contínuo. Também foi assunto o mutirão contra a dengue, que foi assunto que vai hoje, né? Inclusive nesse sábado no Jardim Paraíso. Atenção você do Jardim Paraíso, aqui em Três Corações, pode participar nesse sábado, dia 18, de um mutirão de limpeza voltado ao combate do mosquito Aedes aegypti. A ação começa a ser realizada, né? Começou às 7 horas e termina às 12 horas, com o objetivo de recolher materiais que possam acumular água e servir de criadouro para o mosquito da dengue, zika e também chikungunya. Projeto de educação patrimonial leva estudantes a conhecer a história e os patrimônios aqui de Três Corações. Coleta seletiva enfrenta desafios e reforça a importância da participação da população aqui em Três Corações. Profissionais de saúde participam da capacitação sobre o manejo clínico da febre maculosa aqui em Três Corações. No Rádio Notícia, moradora relata bloqueio de estrada no São Bentinho e questiona falta de aviso à comunidade. 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E também você pode estar assistindo, acompanhando na íntegra, no nosso site, né? A matéria em radiotropical.net.
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0: 8 horas.
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8: Hoje é dia de não inventar não, viu, Áries? Áries não inventa, hoje é dia de cuidar do básico. É o básico do básico. Em vez de sair inventando 10 coisas, começar e terminar. Foco em uma e termina. Faz isso. Arrumar casa, resolver conta, também cuidar do corpo. Isso vai te dar uma paz danada, isso é muito bom. No trabalho, você, Áries, pode talvez aparecer um detalhe para ajustar, né? Nada de pânico. As coisas, elas vão fluir ao longo do dia. Bom, também no amor, esquece o discurso e vai para a prática. É interessante falar, mas agir, você tem muito mais a ganhar com isso. Um café feito, uma mensagem carinhosa resolve mais do que mil palavras. Pega a dica, tá? Bom dia, Touro. Hoje a lua em virgem pede um pouquinho mais de cuidado, né? E não é com ninguém, não. É cuidado com você. E Vênus tá aí, te deixando com vontade de, talvez, coisas boas, né? Então, come bem, descansa, faz algo que te traz paz. E se pintar um convite pra sair, vai sim, viu? Mas sem estourar o cartão, viu? Ótimo dia pra você mexer com arte, com música e muita coisa bonita. Então, aproveita. Bom dia, geminiano. Gêmeos, sua cabeça hoje tá boa pra organizar. Papel e caneta, faz a lista aí também de casa, de trabalho e de vida. Quando você põe no papel, parece que você talvez, né, acaba tendo uma luz no fim do túnel. Bom dia pra você resolver também as coisas um pouquinho mais burocráticas, tá? Falar com gente importante. No amor, fala aquilo que te incomoda, com calma, sem alfinetada, sem imaturidade, tá? Começa o dia bem. Venho já com mais previsões.
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nota de falecimento. É com profundo pesar que a família de Sandra Garcia do Vale comunica seu falecimento, ocorrido ontem, dia 17, e convida parentes e amigos para o sepultamento, que está marcado para esse dia 18, às 9 horas. Saindo o féretro do Salão do Velório 2 da funerária São Vicente de Paulo para o cemitério São João Batista.

Antecipadamente, a família enlutada agradece. A funerária São Vicente de Paulo notificou o falecimento de Sandra Garcia do Vale, que residia na rua João 23, 201, no bairro Monte Alegre.

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0: Eita, Ivete Sangalo, flor do reggae, não precisa mudar, um medley aí bacana, né? É, o Guto tá meio perdido nesse sábado aqui também. Cidadão não trabalha durante a semana e parece aqui no sábado. Cara lisa. Você tá folgadinho também aqui, viu, Guto? Você tá folgadinho, viu, Guto?
1: Não precisam mudar.
0: 8:18.
2: Fica na tua aí, cara. Se não, vamos levar a fumada de novo.
3: Mais ou menos.
0: Fumada? Eu levar fumada? Mas você não trabalha. Eu tô falando a verdade. Mas dia de boa que não tem ninguém na rádio hoje. Tá só nós dois aqui. O chefe, a chefe não tá aqui, o chefe não tá aqui. Então, fica tranquilo que você não vai levar fumada, não. Fica tranquilo.

0: Maravilha!
1: 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Estamos de volta com mais uma rodada de previsões. É hora de saber o que os astros prepararam para quem é dos signos de Câncer, Leão e Virgem.
2: Bom dia, canceriana. Hoje o astral pede mais conversa. Liga pra mãe, pro amigo que sumiu, pro vizinho. Tenha relacionamento no dia de hoje. Você tem o dom de acolher com a palavra que precisa. Só toma cuidado pra não virar um psicólogo de todo mundo, viu? E esquecer de você. Reserva um tempo pra ficar mais na sua também, tá, canceriana? É importante você ter esse tempo de qualidade com você mesma. Leonina, assunto de hoje. Você, Leão, o assunto

0: de hoje é valor. Valor no seu trabalho, no seu dinheiro, valor em você mesma. Organiza as contas aí, vê o que que tá entrando, o que que tá saindo. Isso dá segurança, viu? E autoestima vem disso. À noite, o astral melhora pra você curtir. Se for sair, vai se divertir de verdade mesmo, hein? Bom, também pra fechar, você de virgem, é sua vez, hein, virgem? Com a lua no seu signo, você tá com força total pra recomeçar. Quer cortar cabelo, mudar aí o visual também, pintar o cabelo, quer começar uma dieta? Começa, amiga. Quer arrumar a vida? Arruma. Você vai se sentir mais leve depois disso, tá? Só não fica se cobrando demais. Nem perfeição é sua e nem também do coleguinha. Esse é o caminho pra você também ter aquilo que se chama de maturidade emocional, pra você lidar com você mesma, tá? Você e os outros também, combinado? Comece o dia assim, pensando de forma positiva, tá? Excelente dia.
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0: Bom demais, agora na Tropical são 8:24, 8:24 do nosso dia. Deixa eu mandar já um alô pro nosso amigo Tarcísio, tava com saudade, né? De ver o Mengão jogando aí, no Campeonato Brasileiro. Pois é, agora acabou a Copa, né? Hoje é disputa do terceiro lugar, amanhã acaba, né? A Copa do Mundo, amanhã teremos aí, né? A campeã do mundo, que vai ser a Espanha, né? Se é a Espanha, amanhã seremos todos espanhóis. E semana que vem volta tudo ao normal, né? Você passando raiva com teu time, seu time empatando jogo besta, seu time ganhando de 6-0, mas fazendo você passar raiva durante o jogo. E aí voltamos à rotina normal, né? De um bom torcedor aí do seu time, né? Fala a verdade. Eu falei ontem, né? Tava conversando com o Zezinho Rodrigues, eu falei, Zezinho, vamos voltar a passar raiva com o nosso time. Porque o primeiro jogo não bota expectativa não, vai voltar um nhaca. Todo mundo vai voltar aquela nhaca. Pensa bem. 3-1 Espanha, tô contigo, é verdade. Tô com você aí. Dá-lhe Espanha. Bom dia, aqui é a Cidinha, da Confeitaria Xodó da Vovó, curtindo aí a Tropical, né? Um alô pra Karen aí, valeu pela audiência. É feira ou férias? Tá curtindo férias? Pela verdade, hein? Um abraço pra você, Karen. Tá começando o dia aí também? Xodó da Vovó, que é isso, hein? Só cheiro bom que sobe aqui pra rádio. Beijo pra vocês aí, bom trabalho, tá? Opa!
2: Tadala. Que? Já tomei meu tadala.
0: Que?
2: Já tomei meu tadala.
0: Meu Deus,
2: já tomei meu
0: tadala. Da manhã,
2: hoje
0: gente,
2: é sabadão. De hoje tem tadalão.
0: Hoje é. Cara, é só 8:25 da manhã.
2: Tadala é pra maior circulação nas pernas. É. Ah, assim como o monjar, não é pra emagrecer.
0: Não, é verdade. Viu?
2: Então, não dá pra você fazer rolo, não.
0: Verdade, Tadala é pra circulação das pernas, é verdade.
2: Lindos, bom dia, minhas lindas. Bom dia, rainhas, Thundercat, Tia Cidinha, Tia Neuza, Bessa.
0: Bessa, tia.
2: Lindo, cafezinho, bom dia. Bom dia. Companheiro lá da Fazenda dos Lobos, bom dia. Ah, bom dia pra vocês tudo. Croquete, Suzete.
0: Croquete.
2: Júlio, Conceição do Rio Verde, o homem que mexe com o ferro lá, ele.
0: Ah, é, o homem que gosta.
2: Bora, sábado? É, já lavou a cara? Já tirou a remela do cão dos olhos? Hã? Já escovou o dente pra tirar esse bafão de gambá? É, Deus tá vendo, viu? Eu sei, eu
0: e o banho?
2: Agora, você
0: e o banho?
2: Na palma da mão na frente da boca pra sentir o cheiro do bafo.
0: E o banho? Negociou o banho ontem?
2: Sábado, meus lindos, vambora. Lugar gelado! Tá, bora, tomar um cafezinho aqui agora, comer uns 10 pão de queijo.
0: 10?
2: Umas 4 coxinhas pra começar o dia, né? Bom dia,
0: as 4 coxinhas pra reforçar, né? É as 4 coxinhas pra reforçar. Tem um pedido especial aqui, manda! Olha, parabéns, porque o carro do Adriano saiu da oficina, gente. O mecânico montou o carro de novo. Certeza. 3 meses na oficina, tá louco. O carro não queria sair da oficina, não.
3: Bom dia.
0: Quem falou foi o Júlio. Foi o Júlio que falou.
3: Bom?
0: Foi o Júlio que falou.
3: Eu sou bom e bonito, como sempre.
0: E mentiroso.
3: Chama. Ah, cambada, hein?
0: E mentiroso.
3: Saudade a vocês. Ah, lá eles. Eu não tenho saudade de homem, velho. Nunca na vida. Aqui. Ótimo abençoado pra nós também vocês aí, viu? E já que tá falando aí, vai Corinthians!
0: Pra onde? Passa raiva? Aí, ó, o Tarcísio tá falando, Mengão é só alegria. Vai nessa, vai nessa.
4: Bom dia, Wellington. Essas músicas me deixam feliz, alegre, sorridente.
0: Que top.
4: Só assim, né? Porque esse frio tá feio.
0: Tá difícil também, galera. Tá difícil.
4: Ouvir a Tropical com você, ué, é bom demais. E essas músicas dão uma alegria no nosso coração, alegra a nossa vida.
0: Pé direito, amigo.
4: Beijos, meu amigo. Ouvir a Tropical contigo
0: é bom demais.
4: É muito bom.
0: Valeu, tchau, amiga. Beijo. Finalmente o carro saiu do mecânico, gente. Finalmente. Ou tava com um problema muito complicado no carro aí também, né? Ou o Adriano tava sem dinheiro pra pagar o mecânico. Que é de duas a uma. Uma, né? Uma coisa, se não é uma coisa, é outra.
3: Ô, Didi, aqui é churrasco, vamos fazer de novo? Na casa do rapaz lá? Só não tem água na torneira, né?

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3: Muito bem, a hora das nossas previsões astrais. Libra, Escorpião, Sagita, é hora de falar com você também nas nossas previsões. E aqui é diferenciar porque você acompanha todos os dias as nossas previsões de um jeito diferente, hein? Libra, hoje o céu pede mais recolhimento, acolhimento. É dia de tomar decisão, viu? É, talvez decisão grande. E você precisa tomar essa decisão com um pouco mais de calma. Talvez, se você não conseguir chegar a uma conclusão, não tome a decisão. É dia de ficar mais quieta na sua, viu? Dormir mais, ver série, ler, estudar. A lua tá pedindo pra você olhar mais pra dentro. Limpa a mente, e a semana que vem você volta com tudo. Escorpião, bom dia. Sábado é dia de gente, amigos. Envia amigos, grupo, equipe. Você rende muito mais, né? Quando a ideia boa surge. Numa conversa boba ali, surgem insights interessantes. E se alguém te chamar para um projeto, analisa com carinho aí, né? Se vai ser bom para você financeiramente e talvez você vai ter um crescimento melhor também. Bom, tem coisa boa chegando através dos outros também, tá? Sagita, Sagi mesmo com sábado, né? Cheio de trabalho, você pode chamar atenção. Pode ser um reconhecimento, uma mensagem, uma oportunidade que acaba chegando. Fica ligado aí também, mostra o que você sabe fazer e bem feito. Mas o que você não leva é problema, né? Do trabalho para casa e da casa para o trabalho. Tenta trazer essa maturidade aí também. Separa as coisas e o dia vai fluir com mais tranquilidade para você.
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3: No Manhã da Tropical, já já eu fecho as previsões astrais. 8h34 da manhã.
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0: astrais incríveis a caminho. Vamos conferir o que dizem os astros para os nativos de Capricórnio, Aquário e Peixes.
1: Fechar as previsões. Os três últimos signos para você, Capricórnio. Caprica, sua mente hoje tá aquela bagunça. É, você quer coisa nova, quer estudar, fazer curso, planejar viagem, isso tudo acaba tomando energia, né? E você precisa descansar a mente, tem hora que você tem que dar uma relaxada, e não é errado você fazer o seu hobby favorito aí não, tá? Abre a cabeça, viu? Dia ótimo para você aprender algo diferente. No amor, uma conversa flui, o diálogo. O companheirismo vem através do diálogo. Conta uma história, compartilha um sonho, fala como é que foi a semana, enfim, leva aí, né, até o mozão, as coisas, né, que talvez passou durante a sua semana, para as coisas ficar mais tranquilo e coração quentinho também, combinado? Bom, aquariano, bom dia! Isso é muito importante para o seu sábado, dia de faxina profunda. Não, calma, não é só da casa não, viu, amiga? Não é só a faxina da casa não, a faxina emocional também, da alma, das emoções, do bolso. Resolve aquela pendência que você está empurrando já há dias ou meses. Pode talvez doer um pouco, mas depois alivia. Confia na sua intuição e ela está mostrando aí o caminho certo para você. Peixe, bom dia. Hoje o foco é no outro. O parceiro, sócio, amigo, família, tem que conversar. E tem conversa que tem que ter. Precisa ter aquela conversa mais séria, né? Seja sincero, seja gentil e sincero ao mesmo tempo. Ouvir, né? É mais importante talvez do que falar para hoje. Um acordo feito hoje tem tudo para dar certo e durar. Vai durar, tenho certeza disso. Olha, eu tô de volta segunda-feira com mais previsões astrais para você que acompanha todos os dias as previsões astrais aqui no nosso programa.
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0: Obrigada.
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0: 9:02.
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E o prato, né, inclusive, falando aí sobre isso, o prato é que durante cerca de 5 anos tinha o nome da Deolane Bezerra, o restaurante acabou tirando o nome da Deolane Bezerra desse prato pelo motivo aí da sua prisão, a prisão da influenciadora aqui no Brasil. O tradicional restaurante Paris Six, conhecido por batizar pratos com nomes de artistas e personalidades, ele decidiu retirar a homenagem feita à influenciadora e advogada. O prato que durante 5 anos chamava, inclusive, é um nome bem diferenciado, né? É Baião Dedô. Baião Dedô, que era o prato que chamava Deolane Bezerra. Passou a ser identificado apenas, né, como Baião Dedô. Chamava Deolane, passou Baião Dedô. A receita permanece a mesma, reunindo ingredientes como carne seca, feijão de corda, linguiça, bacon, queijo coalho, galeto e azeite de pimenta. A mudança acontece quando Deolane segue presa preventivamente e responde às investigações por suposta participação em organização criminosa e lavagem de dinheiro. A influenciadora nega as acusações por meio da sua defesa. Nas redes sociais, a decisão do restaurante dividiu opiniões, enquanto alguns internautas consideraram a medida um pouco, né, uma forma de preservar a imagem do estabelecimento, outros afirmaram que a mudança foi precipitada, já que o caso ainda está sendo analisado pela justiça. Eu tiraria, porque ia ficar ruim, né, você ter o nome do prato ali de uma pessoa que está presa, né, talvez ainda mais por essa questão, né, na verdade presa por essa questão, né, da forma como a prisão aconteceu e os motivos das acusações. Ela é acusada de lavagem de dinheiro, né, com o PCC. Então, por esse crime, né, de lavagem de dinheiro, não foi, digamos que, interessante para um restaurante que era, né, um restaurante bem requisitado, inclusive, ter esse motivo. Na verdade, foi, né, basicamente por esse motivo que o restaurante resolveu tirar. Não pelo fato dela estar presa apenas, né? Mas é pela acusação, né, que foi contra ela, segundo aí os portais de notícia. Pois é, ela tá meio que se complicando mais um pouco ainda. Ainda acontecem as investigações, mas tudo aponta para realmente ela fazendo o trabalho de influenciadora, né? E tá se desenhando aí para uma prisão mesmo, que vai permanecer, inclusive, né, a prisão dela, e aí o restaurante resolveu tirar por conta dessas aí, esse envolvimento, né, com um crime organizado, segundo as investigações. Não foi legal, prudente. Às vezes, se ela tivesse, né, por outro motivo, presa, né, talvez o restaurante manteria, sim, né, o nome dela no prato. Mas isso dividiu opiniões na internet, tem gente criticando, tem gente falando que o restaurante está certo, tem gente tá falando que o restaurante está errado. Eu deixo para você decidir aí e você escolher, né, se ela tá, se o restaurante está certo ou se o restaurante está errado. É. Você deixaria? Você tiraria? Eu sei que isso deu polêmica, rapaz. Deu e dá. Tá dando polêmica ainda, né? São 9:11 da manhã, bom dia. Tem.

0: faz barulho aí, churrasco.
1: Fernando Sorocaba, muito obrigado.
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2: Nota de falecimento. É com profundo pesar que a família de José Roberto Martins comunica seu falecimento ocorrido ontem, dia 17, e convida parentes e amigos para o sepultamento, que está marcado para esse dia 18, às 15 horas. Saindo o féretro do Salão do Velório 1 da funerária São Vicente de Paulo para o cemitério São João Batista. Antecipadamente, a família lutada agradece. A funerária São Vicente de Paulo notificou o falecimento de José Roberto Martins, conhecido como Beto, que trabalhava com o Divino Batateiro, que residia na rua Azaria Santana, número 46, no bairro Monte Alegre. 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
2: Bom, é hora de ir lá pro Zap, você que tá no Zap, mandando alô, mandando bom dia e falando comigo, excelente dia para você.

0: Um excelente dia para você, 9:17 da nossa manhã, 18 de julho de 2026. Tá tudo bem aí? Excelente dia para você, obrigado pela audiência. Você que tá do outro lado do radinho aí, antenado, sintonizado na melhor. Bora até as 11 horas com muita música boa e também muita resenha. Dodô, calma, Dodô. Calma, Dodô.
1: É o Dodô Pintor, manda um abraço pra nós aqui na obra do seu Fernando.
0: Você vai ficar bravo não.
1: No Jardim Moarama.
0: Carma lá no jogo.
1: Toca a música pra nós aí do Vitinho Imperador. Me apaixonei, eu me apaixonei.
0: Tá.
1: Oferece todo mundo que tá na sintonia aí. Pra minha namorada Lisandra lá no Peró.
0: Presentinho de Deus aí, que é isso.
1: Família dela lá. Pra minha filha Manuela, pro meu filho João Tales. Tamo junto. Manda um salve pra rapaziada de Vila Lima lá também lá.
0: Tá bom.
1: É nóis, falou, então, Carlos. Tamo junto. Junto aí. Bom sabadão pra nós.
0: Valeu, meu querido. Obrigado pela audiência. Tem gente mandando alô, bom dia.
2: Oi, bom dia. Bom dia. Sou a Viviane de Três Pontos. Ui. Quero mandar um abraço pra vocês da rádio. Quero mandar um abração, mas muito forte mesmo, pra Stephanie Freitas.
0: Stephanie Freitas,
2: que está em Três Corações. E quero mandar uma música pra ela. Zé Neto e Cristiano, Status Que Eu Não Queria. Beijo, beijo pra todos.
0: Beijo pra você, valeu pela audiência.
3: Faz quadradinho de oito. 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
4: Imagina o Pumba fazendo quadradinho. Você tá louco.
0: Imagina não.
4: Desse tamanho ainda pra fazer nada quadrado, não. É redondo,
0: quadrado de um não faz. Quadrado de um não faz. Falou um mago, né?
4: Atenção, mecânicos de Conceição.
0: Segura aí, só um pouquinho. É, falou um mago, né? Falou a pessoa que é fitness. Né?
4: É. Ah. Tem um carro aí que tá precisando arrumar o freio de mão, viu? Carro de um serralheiro aí.
0: Ô, Júlio, só um pouquinho, ô, Júlio. Eu avisei que chegaria em você, cara. Eu falei. A turma tava puxando sua ficha. Acharam. Ô, Júlio. Te acharam, Júlio.
4: Vem em casa buscar um negócio lá. Chegou lá.
0: Não tem jeito.
4: E o carro, você me mexeu. Me quebrou o passeio, tudo.
0: Não é
4: possível. Eu fui ajudar o rapaz, ainda me deu prejuízo.
0: Não,
4: ainda.
0: Deixa eu trocar o passeio, gente.
4: Brinca não. Ô, Júlio, vou ensinar você. Presta
0: atenção.
4: Como regular o freio de mão. Presta atenção.
0: Vai lá, como é?
4: Você coloca o carro no plano. No plano. Você tem que deixar o freio solto.
0: No plano, né? Fala plano.
4: Põe no plano.
0: Uhum.
4: Aí você levanta, né? Freia lá atrás, você sabe, né? Lá nas rodas traseiras, pra lá, né? Lá ele. Aí você levanta, solta o freio de mão, tira a roda, viu? Não, não precisa nem tirar a roda, mentira. Você tira um parafuso. Aí nesse parafuso...
0: Tutorial aqui ao vivo na Tropical, né?
4: Vai procurar a catraca do freio de mão, entendeu? Aí você pega uma chavinha de fenda, é pra cima, tá? Vai girando a catraquinha e vai girando o pneu. Você sentir que tá travando.
0: Lá ele.
4: Na hora que você vê que ficou mais justinho, faz na outra roda lá no outro pneu. É.
0: Entendi.
4: Ah, meu Deus, não sabe regular um freio de mão.
0: Por que você não regulou pra
4: cá? Serralhou, te falar pra você.
0: Pelo amor de Deus. O cara mexe com pedra, você quer, o cara mexe com pedra, você quer que o cara aprenda aí a regular um freio, rapaz? Ô, Dodô. Eu tenho aqui do Vitinho, mas essa aqui, ó. Dodô, calma, viu, Dodô? Não irrita no jogo, não, Dodô. Não briga também com o mesário, não, Dodô. Pelo amor de Deus, hein? Ou com a mesária. Não ruma confusão lá, não, hein, Dodô?
5: A despedida.

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4: Mas já, hora da faxina.
5: O dia fala, tropical velho, é bom demais.
4: Bora, pra faxina.
5: Ainda na íntegra. Bom dia, abençoado, Edson. A vocês, ouvintes, já sentou o sentimento. Valeu.
4: Obrigado.
5: Saudade de comunicar contigo, Edson.
4: É, cara. Sumiu.
5: Coloca uma música aí do Marcos Sullivan, Paulo Massado. Dê uma chance ao coração, valeu. E oferecimento a todos os ouvintes, meus companheiros abençoados por Deus. Aqui no Aparecido do Bairro Pitor, estamos na íntegra. Bom dia, meu amigo Pumba, na íntegra.
4: Vamos pra faxina, as meninas da faxina, vem comigo. Olha, tá na hora da nossa faxina também. E é sempre bom aumentar o volume aí, pra dar arrumada na casa e eu te ajudo, tá? Já prometo, prometo que eu te ajudo.
6: Bom dia.
4: Bom dia, bora! É sempre o nosso estilo aqui da faxina.

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5: Bom, é hora de voltar no tempo com Bryan Adams às 9:43 da manhã.

Bruno, você sabia que Bryan Adams também é fotógrafo? Pois é. Um dos hobbies aí, publicou até livro, inclusive. Marcou o rock dos anos 1980, 1990. Bryan Adams, nascido em 5 de novembro de 1959, em Kingston, no Canadá, se tornou um dos maiores cantores e compositores da sua geração, com mais de 100 milhões de discos vendidos ao redor do mundo. Bryan começou a carreira ainda adolescente, ganhou projeção internacional também, com vários álbuns, inclusive a partir de 80. 1991, Bryan Adams definitivamente marcou a história com Evergreen, inclusive tema do filme também, do Robin Hood. Príncipe dos Ladrões, né? A canção ficou em primeiro lugar nas paradas de diversos países e se tornou um dos mais vendidos também de todos os tempos. Bom, Bryan Adams sempre trazendo aí para você que gosta da boa música, boas recordações, inclusive, e voltando no tempo. Bom, só para você recordar, olha essa música que eu tô falando aqui, essa música é do filme, inclusive, foi muito, a carreira dele deu uma alavancada, inclusive, através dessa música desse filme. Além da música de Bryan Adams, também é fotógrafo renomado, já publicou vários livros, né, e realizou exposições internacionais. Com mais de 4 décadas de carreira, ele continua gravando, fazendo turnê e cantando muito ao redor do mundo. Isso aqui é do filme.

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1: Um cantor aí, o cantor Jorge Filho, vocalista do grupo Rastapé, e a esposa Suelen acaba denunciando, né, uma omissão no atendimento da filha, também Alice, que nasceu prematura com 31 semanas de gestação. A menina está internada já há 7 meses, mesmo tendo aí também já recebido alta médica para dar continuidade no tratamento em casa. De acordo com os pais, a estrutura necessária para o atendimento, né, do home care não foi disponibilizada pelas empresas responsáveis. A menina foi encaminhada em estado grave para a unidade de terapia intensiva neonatal logo após o nascimento. E ela apresentou insuficiência respiratória, gente. Precisou aí também, né, de um suporte ventilatório e sofreu uma parada, né, cardiorrespiratória. Situação muito complicada aí também já para a bebezinha de começando aí a vida. Desde então, enfrentou uma sucessão de complicações que exigiram diversos procedimentos invasivos. Múltiplas anestesias gerais e também 5 transfusões de sangue. Durante a internação, a bebê foi submetida à implantação de uma gastrototemia, inclusive para alimentação, né? Após o procedimento, Alice acabou desenvolvendo, né, um hematoma cirúrgico, que evoluiu para um quadro grave também, né, para a saúde dela. Ela também passou, né, a apresentar infecções intestinais, ou seja, uma série de situações aí, né, que acabou debilitando mais a saúde, né, da bebê. Pois é. Após 7 meses consecutivos de internação no Hospital Infantil em Sabará, em São Paulo, Alice recebeu alta médica para dar continuidade no tratamento em casa. Segundo a família, a justiça concedeu uma decisão liminar determinando o fornecimento de toda a estrutura necessária para o tratamento domiciliar por meio também do home care. Posteriormente, a nova decisão judicial determinou, gente, o restabelecimento do plano de saúde e reconheceu a responsabilidade ampla, né, também da Ampla Saúde e da Gama Saúde pelo restabelecimento da assistência a paciente que não deu, né, nos primeiros meses aí. E pelo cumprimento das determinações, né, da justiça relacionadas ao tratamento domiciliar, a estrutura necessária, né, para que tenha um atendimento em casa foi integralmente disponibilizada logo depois aí da denúncia, né? Precisou fazer muito para poder provar de fato que ela não estava recebendo atendimento. Esse é o filho, né, também do cantor, muito famoso, inclusive, né? Aqui o filho do vocalista do Rastapé, passando por essas complicações aí com a sua bebê. Inclusive postou uma foto aí também da bebê. Que ela esteja bem, que melhoras venha também pra baixinha, né? Agora são 10:01.
2: 10:01.
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Antecipadamente, a família lutada agradece. A funerária São Vicente de Paulo notificou o falecimento de José Roberto Martins, mais conhecido como Beto, que trabalhava com o Divino Batateiro, que residia na rua Azaria Santana, 46, no bairro Monte Alegre.

0: amiga, sua parceira, estamos juntos aí na manhã de sabadão, fazendo companhia pra você ao longo do dia, né, ao longo da manhã. Tô aqui com você, já já tem o churrascão tropical, segura aí na sequência, tem o nosso churrascão tropical, pensando umas modas boas de moda, axé, uma playlist aí pro seu churrasco, hein? O Adriano, o Júlio falou aqui, quer me ensinar a regular freio, mas deixou o carro fundir. Eu acho que você poderia dormir sem essa, hein? Bom dia, Rodrigo de Varginha. Um abração pra você, viu? Boa sorte aí, mandou o currículo aqui pra rádio, né? Boa sorte pra você, meu querido. É isso aí, como você falou nesse instante, beba com muita moderação, viu? Pois a ressaca moral é maior que a do corpo, viu? Isso não tem boldo que cura as conversas. Pra todos os ouvintes aí também, pra pessoal aí também, pessoas mágicas da rádio, valeu! Um abraço, boa sorte pra você, né? Mandou aí também já o seu currículo pra estar aqui com a gente, quem sabe você pode ser um dos nossos parceiros aqui, né? Colega de trabalho, né? Vai saber, 10 e 11 da manhã, oi! Fala.
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0: Good morning, Mercinho, andando mais que notícia ruim no final de semana, hein? Ei, Mercinho, fala a verdade.
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4: Bom, a Tropical tem 3 vagas abertas aqui em Três Corações para jornalista ou editor de conteúdo, assistente de comunicação, vendedor ou vendedora. Escreve bem, acompanha as notícias, gosta de produzir conteúdo? Temos uma oportunidade na área de jornalismo. Gosta de vídeos, redes sociais e tem desenvoltura durante as câmeras? Pois é. Olha, a vaga de assistente de comunicação pode ser sua. E você? Se tem uma boa abordagem, iniciativa e vontade de crescer na área comercial, pode fazer parte do nosso time de vendas. Envie o currículo para o WhatsApp 35 3239 3605 para vaga de assistente de comunicação. E também você pode estar enviando, né, um vídeo curto de apresentação para você que vai querer a vaga de assistente de comunicação também, tá? 3239 3605.
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4: Sabadão, 18 de julho, você que sopra velhinha hoje, parabéns pra você nessa data. Faz aniversário hoje, ah, churrascão vai moer então. Vai moer o churrascão. Vamos cantar
6: aquela musiquinha.
4: E Adrianinha, hoje, ó, aniversário, sabadão, é igual a churrasco. Já lá churrasco, já tem um churrascão tropical, né? Bom dia, Wellington. Ou bom dia, Tom. No coraçãozinho aí, no coraçãozinho. Um abração pra Evelyn. Evelyn, manda um abraço pra Evelyn lá no bairro Feira de Gado, tá aniversariando hoje. Um abraço pra você, parabéns, hein? Saúde, paz e realização.
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4: Merci, merci. Um abraço aí, merci. Pedindo aí Stevie Wonder. Que é isso, hein, rapaz? Tá enjoado, hein? A playlist do homem. Stevie Wonder, 10:19 aqui na Tropical. Toca de tudo. É.

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4: Ô, Rúlio Iglesias. Rúlio. Rúlio. Vocês aí de Conceição do Rio Verde, aí, alguém vai lá na oficina, regula o freio de mão, rapaz, lá pelo amor de Deus. Não, hein? Que isso? Rapaz, vai parar na descida, tem que encostar no pneu no meio-fio, porque não tem freio de mão. Ah, pelo amor de Deus. Ô, Rúlio, eu tava vendo uma reportagem aqui. Rúlio. Interessante, rapaz. Ah. É, você sabia que 80% dos óleos para motor vendido aqui fora...
5: Você é o bichão mesmo, hein, doido?
4: Passou na televisão isso, hein?
6: São falsos?
4: É. Você é o bichão. Então, bizu pra você, meu lindo, que tem um óleo que fica correia banhada a óleo. Compra o óleo na montadora. E detalhe, é mais barato que aqui fora, viu? Vai por mim.
6: Foi isso que aconteceu. Foi isso que aconteceu com seu carro?
4: Vai de quem já arrebentou duas vezes. Viu? Ai, vai por mim.
6: A correia compro banhada óleo no óleo. Montador. Vai.
4: É que foi. Assim você traz e coloca aqui fora.
6: Vai.
4: Beleza? É, meu filho, Jesus amado. Ah, aqui fora é original, a embalagem. Meu filho, embalagem. É igual posto de gasolina, você já viu? Posto Piranga, posto BR. Aí o caminhão que você vem descarregando lá. O caminhão é... gasolina Xing Ling. É, viu? Não quer dizer nada. Bizuzinho, compra o óleo na tá montadora. Pelo menos se der BO, tem gente que meteu um carrinho na montadora lá, viu? Valeu? Entendi. Meu Rúlio, vai arrumar esse freio de mão, hein? Pelo amor de Deus.
7: Essa piada serrareiro, foi muito serrareiro,
4: carro
7: bem
4: tem freio de mão. Ah, pra baixo da égua.
5: Mais ou menos.
6: Ah, eu tô só observando aqui e eu tô torcendo é pra briga, né? Você sabe disso, a gente guarda alguma coisa. Ai, ai, ai, chega! Mais de música aqui na Tropical, acerta o relógio. Já com certeza, né? Já são 10h35. Ai, meu Deus do céu. Ô, Júlio, eu te avisei. Iriam te achar. E te acharam. Acharam um pezinho ali, quase sem freio.

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0: Muito bom dia pra você. Ó, nós aí, ó.
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0: Excelente dia pra você, segura aí que já já tem um churrascão chegando pra você, uma playlist top aí pro seu churrascão, segura aí.

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2: É com profundo pesar que a família de José Roberto Martins comunica seu falecimento ocorrido ontem, dia 17, e convida parentes e amigos para o sepultamento, que está marcado para esse dia 18, às 15 horas. Saindo o féretro do Salão do Velório 1 da funerária São Vicente de Paulo para o cemitério São João Batista. Antecipadamente, a família enlutada agradece. A funerária São Vicente de Paulo notificou o falecimento de José Roberto Martins, conhecido como Beto, que trabalhava com o Divino Batateiro, que residia na rua Azaria Santana, 46, no bairro Monte Alegre.
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0: Guilherme, mais o Benuto e o Wesley Safadão. Imagina, não é milionário? 5 minutinhos faltando para as 11 da manhã. Eu tô indo nessa, mas tá chegando aí o churrascão tropical para fazer companhia para você, pro seu churrascão a partir de agora, hein? Deixa na playlist aí da 95. Não vai arrepender não, viu? Uma playlist feita para você com muito carinho, para você aumentar o som aí no seu churras e curtir a boa música. Olha, tô de volta segunda-feira, se assim Deus nos permitir, com mais uma edição do nosso Manhã da Tropical. Aquele beijo no seu coração, valeu pela companhia. Ah, foi bom demais estar com você nessa manhã, tá? Segunda-feira, tô de volta. Tchau.
1: Há momentos que a gente tem que dizer um para o outro: decida.

Quem tá com uma latinha na mão aí, levanta. Levanta que eu quero ver. 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

0: Agora é a hora de uma oração a Nossa Senhora Aparecida. Vamos?
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1: Bora.
2: Toca o barco.
1: Vamos lá. Eu lembro nessa época. Foi boa demais.

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2: Agora todo mundo levanta a mãozinha pra cima. 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

0: 12 horas.
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isso aqui tá bom demais. É o churrascão tropical, minha gente. 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

0: Vamos nessa, galera!
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2: Esse é mestre dos mestres.

chegar, compadre. Até chegar aqui o bicho pegou. Vou oferecer esse show. É, meu pai e minha irmã que estão lá comparecendo, minha família, todos aqueles que me deram apoio. Inclusive vocês que rezam por mim, que eu sei que rezam.

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0: 15 horas.
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Senhoras e senhores, boa tarde. Sob o som de Dance Monkey, Tones and I, a gente está começando por aqui o nosso Junto e Misturado. Seja bem-vindo, seja bem-vinda. Tardezinha de sábado, dia 18 de julho de 2026. Luiz Carlos de Freitas por aqui na Tropical FM, Junto e Misturado. Aqui todos os ritmos tocam pagode, pop, rock, samba, sertanejo, do jeito que você gosta. E a gente tá na sua tarde juntinho contigo para ficar até às 17 horas. Tudo bem? Aí no seu comércio, na sua casa, no ônibus, no carro, fonezinho no ouvido, aplicativo, através do Brasil, pelo mundo, por todo o planeta, através da rede mundial de computadores. Aquele grande abraço para você, uma ótima tarde aí. Temperatura agradável nesse momento, céu de intenso azul com sol. E é uma tarde típica de inverno, né? Mas a temperatura tá muito boa, tá muito agradável no momento. Obrigado a você, nos honrando com a sua audiência em qualquer lugar da cidade ou da região. Participa comigo. Deixa o teu recado aqui pelo 3239-3602. Tá bom? Manda lá. Tô ligado, tô junto e misturado contigo até às 5 horas. A gente começa com Imagine Dragons.

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2: Pois é, minha gente, agora são 3 horas e 15. 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São 3 horas e 16 minutos. Você está curtindo aí o Junto e Misturado com Luiz Carlos de Freitas pela Rádio Tropical. Silvane Siqueira, boa tarde para você. Daqui a pouco eu atendo teu pedido. Deixa eu mandar um abraço grande também para Adriana Costa. Obrigado a todo mundo sintonizado. Alô, Luiz Cláudio, alô, pessoal da Agrogel também. Uma boa tarde. Obrigado pelo apoio aqui no programa. Forte abraço para todos os nossos anunciantes e patrocinadores desse horário. E a você, ouvinte amigo de todas as horas, meu muito obrigado. Olha, umidade relativa no ar em Três Corações agora, 38%.

Gente, nesse momento, a umidade relativa do ar em Três Corações encontra-se em torno de 38%, eu repito. O clima apresentando sol e tempo seco. Esse valor já exige uma atenção, pois se encontra abaixo da faixa de 40 a 70%, que é recomendada, ideal para a saúde, tá? Então vai se protegendo aí da saúde do tempo seco. Mesmo que você não sinta sede, beba água, se hidrate, tá bom? 38% de umidade relativa no ar, muito baixo. Então cuide-se aí para você não ter problemas respiratórios, não ficar fraco, não ter problema, não ficar doente. Hidrate-se, essa é a melhor. Seja no verão ou no inverno, não brinque em serviço, hidratação é tudo. Agora são 3:17, um grande abraço a você, obrigado mais uma vez. É, tem gente me pedindo aí, cadê a música? Cadê a música? Eu programei a música? Não programei? Hã? Não programei a música. Deixa eu mandar um abraço grande pra Cidinha. Acho que programei a música, sim. Programei, sim. Deixa eu ver aqui. Essa aqui, ó. Silvana Siqueira que tá me pedindo. Essa aí.

0: são 3:25. Tom Nish, Sound of the River. S.I.A. Chandelier. How do you do? Roxette. If também Believer. Imagine Dragons. Muito obrigado. 3:25. Um abraço grande. Você tá ligado em Junto e Misturado. Todos os sábados de 3 até as 5. O programa tá só no início, tem muita coisa boa pra rolar por aqui ainda.
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0: meio da rua aqui de Abelha, Paula Toller, 3:29, o som que você gosta.
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0: Agora são 3:34, aquele grande abraço a você. 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Agora são 15:35. Um abraço grande, pessoal do Deca Driver também. Daqui a pouco a gente fala. Márcia do Jardim das Alterosas, Sara da Vila Fernão Dias. Nosso amigo Mercinho hoje. Aquele grande abraço para todo mundo. Hoje tem jogo para terceira colocação da Copa, não é? Hoje é a França e a Inglaterra, é isso? E amanhã é o grande dia. Argentina e Espanha. Eu nunca fui tão espanhol assim como serei amanhã. Com certeza absoluta.
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0: Vai pra lá, Argentina.

15:36. Abraço grande, Heloíso, no Santo Afonso, também tá chegando por aqui. Johnny B. Good, Cidade Negra. Um salve ao reggae.

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2: 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Deixa eu mandar meu boa tarde aqui pra minha amiga Clarinha de Fátima. Ô Clarinha, obrigado pelo presente, viu, querida? Pelo amor de Deus, que coisa boa, que desodorante maravilhoso do Boticário, hein? Gostei do presente. Vou usar com carinho, muito obrigado. 3:52. Culture Club. Essa vai pra Sara da Vila Fernão Dias.

senhoras e senhores, Gabriel Pensador e Negra Lia, a canção Deixa Rolar. Você também teve antes Cam Chameleon, som da banda Culture Club. Por aqui já rolou Armandinho, Jimmy Cliff, Cidade Negra, Lady Gaga, o som do Kid Abelha, Don't Miss, SIA, Rockset. 16 horas em

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3: 16 horas.
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1: 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E por falar nela, Tina Turner.

4:29, Tina Turner, The Best. Forte abraço mais uma vez ao Mercinho, Heloísa no Santo Afonso, Sara da Vila Fernão Dias, Márcia do Jardim das Alterosas, alô Cítio do Gael, alô Silvane Siqueira, Adriana Costa, forte abraço ao Barney Pintor, alô Dodô, boa tarde para todo mundo ligado e também campanha, César, a toda a turma de Conceição do Rio Verde, obrigado pela audiência, todo mundo junto e misturado. Mantenha sua audiência na Tropical, junto e misturado todo sábado de 3 da tarde às 5.

junto e misturado. Bom dia aqui no painel da Rádio Tropical FM. Jane, don't take your love down. Sabadão, 18 de julho, última meia hora do programa.

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3: Dezesseis horas e 40. Agora é a presença de Van Hillen. Recordar, matar a saudade dos bons e velhos tempos com Can't Stop Loving You.

senhoras e senhores, aquele boa tarde para Vera Lúcia, Tatiana, Maria Aparecida. Muito obrigado, Marilene, São Conrado e para todo mundo curtindo. Clarinha de Fátima também. Beijo, obrigado pelo presente. Ben Healing. Can't stop loving you. 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Esse bloco agora com Peter Frampton. Buried Treasure. 11 velhos tempos. Junto e misturado.

0: muito obrigado também, Silvânia, no Novo Horizonte, Luizão, forte abraço também a Simone, região rural em São Tomé das Letras, e Tiago, pessoal do Hotel Calabresa também, um abraço. 16:49.
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0: Junto e misturado. Essa tá chegando ao ritmo final. Senhoras e senhores, Edson e Hudson.

0: Olha, ficou show de bola essa regravação do Edson e Hudson na canção de Marlon e Maicon. Puxa, amar assim.
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0: Caramba, acabou o programa. Acabou o programa. Não dá mais tempo de nada. 4h59. Eu, Luiz Carlos de Freitas, vou finalizando por aqui o Junto e Misturado. A gente volta a se encontrar sábado que vem a partir das 3 da tarde. Se liga, hein? Durante a semana, apresentação de Cidade em Revista às 11h da manhã. Às 19h de segunda a sexta, Flash Hits, o som dos grandes amores. E no sábado, Junto e Misturado. Tchau! Luiz Carlos de Freitas, pela 95,7. Tenham todos um feliz final de semana. Excelente sábado, bom domingo e até segunda-feira, se Deus quiser. A Argentina vai perder, se Deus quiser. Hoje e amanhã eu passei a ser espanhol. Dá pra ser espanhol? Hasta la vista.

0: 17h.
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0: 18 horas.
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2: 18:57.
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0: 19:58.
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0: 21 horas.
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